0: Este ano, cadeira cativa, terceira posição. Quarta da semana, Panda e MJ Records, Eu Te Seguro. Na quinta, Carol G, Jude Line e Ruzovski com BBY Wow. E na sexta posição, Country Beat, Mari Fernandes com Um Peão Desse. E o peão aqui já volta com a vice, a grande campeã da semana. Não sai daí, não!
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2: 9:10.
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4: Top 30 de volta, segunda posição agora. Geninho e Mariana Fagundes, Peão Todo Tatuado.
3: Segunda posição.
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0: João Gustavo e Murilo e Grelo. Postinho de gasolina. Na segunda posição ficou Geninho e Mariana Fagundes e o hit Peão Todo Tatuado. E acabou. Mas não fica triste não. Semana que vem tem mais uma edição do Top 30 por aqui com as mais tocadas, é claro. Muito obrigado pela sua audiência, pela sua companhia. Fica na paz e até a próxima edição do Top 30. Aqui, tchau, tchau.
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0: 916.
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0: 917.
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0: 9:32.
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0: 9h47.
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0: 10:03.
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4: 10:04.
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0: 10h20.
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2: 10:35.
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0: 10h49.
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3: 10h57.
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3: Boa noite para você de Mafra, Rio Negro, cidades vizinhas. Sempre um prazer ter você em nossa companhia. Nova Moments. Boa noite.

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3: Nova Moments, pro seu final de noite, aqui na Rede Nova de Comunicação. Boa noite para você.

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1: 11:06.
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3: 11:11.
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3: Os sucessos do passado, os sucessos do presente, tudo misturado para você até as 2 horas da manhã aqui na programação da Nova. É o nosso Nova Moments.

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3: 11:31.
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2: 11:46.
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0: Bom dia para você ligado com a nossa ZYD735 em 104.5 9 FM Mafra Santa Catarina, empresa de comunicação da Fundação João 23. Uma ótima madrugada para você. 7:30.
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0: 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É você ligado com a Rede Nova de Comunicação e o nosso Nova Moments, te fazendo companhia das 10 às 2 da manhã, aqui na 104,5 de domingo a quinta. Boa noite para você.

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4: Meia-noite e 20.
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0: Luiz Carlos Raça Negra, obrigado!
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0: 18:35.
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0: Meia-noite e 51.
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0: coisa boa demais.
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2: O passado e o presente numa mistura muito legal para o seu final de noite aqui na Rede Nova de Comunicação. 1 e 1.

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1: 1:07.
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4: Boa noite para você de Mafra, Rio Negro, cidades vizinhas, onde quer que você esteja, seja muito bem-vindo à Nova. É o nosso Nova Moments, até as 2 horas da manhã.

0: 1:20.
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1: Os sucessos do passado, os sucessos do presente, tudo misturado para você até as 2 horas da manhã aqui na programação da Nova. É o nosso Nova Moments.

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4: 1:36.
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Isso aí, seja bem-vindo a 104,5, você conferindo comigo mais um Nova Moments, agora com horário novo, das 10 às 2 da manhã de domingo à quinta.

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2: 1:52.
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2: Seja bem-vindo, seja bem-vindo à Rede Nova. E por aqui segue o nosso Nova Moments.
4: Okay.

passado, o presente, os sucessos que você gosta tocam aqui, na Rede Nova de Comunicação, a rádio que toca o teu som. 2:01.

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1: Duas e sete.
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3: Dessa vez acho que ela não causou nada, hein? Será que superou?
4: Eu acho que sim.
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2: 2:52.

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1: 3 e 9.

0: filha agora vai. 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
1: Você vai lá.
0: Vai. 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
1: Eu posso sair na foto?
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1: 3:32.

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3: 3:39.

0: 3:53.
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2: 4:18.
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4: 4:24.

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1: 4:54.

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3: 5 e 6.

0: 5 e 14.
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5: 5:17.

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7: 5:31.

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16: 5:50.

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2: Olá, queridos ouvintes, aqui quem fala é o Padre Reginaldo Manzotti. Nessa segunda-feira, espero que você esteja gostando e realmente é o momento de graças e bênçãos do céu. Eu quero fazer um apelo, torne-se um associado, ligue. E este é o número para tornar-se um associado e fazer parte da família evangelizar, é preciso. Anote: 0 operadora 41 3221 6060. Eu repito: 0 operadora 41 3221 6060. Eu estarei nessa segunda-feira acolhendo todos os pedidos de oração e os novos associados. Evangelizar é preciso. Bom dia, meus irmãos e irmãs, cantem, povo de Deus, porque fomos redimidos na cruz de Cristo. Nós vos adoramos, Senhor Jesus Cristo, e vos bendizemos, porque pela vossa Santa Cruz remistes o mundo. Hoje, 14 de setembro, é dia da exaltação da Santa Cruz, lembrando a nossa redenção. Em nome do Pai, do Filho e do Espírito Santo. Amém. Senhor Jesus, por tuas chagas fomos curados, por tua cruz fomos libertados. Jesus, no início deste dia, eu venho pedir a vós, Senhor, que em vosso próprio corpo levou nossos pecados ao madeiro, a fim de que morrêssemos para os pecados e vivêssemos para a justiça. Por tuas chagas fomos curados. Jesus, pela cruz bendita, nós vos pedimos, dai-nos a graça de viver os frutos da tua redenção. Jesus, dai-nos a graça de viver hoje os frutos da tua redenção. Salve, ó cruz, doce esperança, concede aos réus remissão, dai-nos o fruto da graça que floresceu na paixão. Louvor a vós, ó Trindade, fonte de todo perdão, aos que na cruz foram salvos, dai a celeste mansão. Ó Santa Cruz bendita, no início deste dia, ajudai-me a levar firme a minha cruz. Ó Santa Cruz, instrumento de morte e de castigo, mas que pelo sangue redentor se tornou sinal de nossa salvação. Jesus, contigo quero viver, contigo quero morrer, para contigo ressuscitar. Jesus, dai-nos a graça de viver hoje os frutos da tua redenção. Pai nosso, que estais no céu, santificado seja o vosso nome. Venha a nós o vosso reino, seja feita a vossa vontade, assim na terra como no céu. O pão nosso de cada dia nos dai hoje. Perdoai-nos as nossas ofensas, assim como nós perdoamos a quem nos tem ofendido. E não nos deixeis cair em tentação, mas livrai-nos do mal. Amém. Nossa Senhora das Dores, ajude-me a viver. Dai-me forças para saber sofrer. Nossa Senhora das Dores, ajudai-me nas tribulações, que eu possa carregar a minha cruz, como Cristo, o teu Filho amado, fez. Amém. Bom dia a todos.

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0: 6:06.
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2: Tem coisa que é só você e Deus. E mais ninguém. Onde estão aqueles que confiam no Senhor? Ergam as suas mãos, ergam, ergam. É tempo de você bater na porta que é o Senhor que abre. Porque porta que o homem abre, se ele quiser, ele fecha bem na sua cara. 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Eu quero ouvir o coral mais lindo cantando essa profecia comigo.

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17: 6:16.

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1: Bom dia, nossos ouvintes, Rádio Nova Era e Rádio São José. Programa Palavra de Deus, hoje 7 de setembro, segunda-feira. Evangelho, Lucas 6, de 6 a 11, com o tema Jesus cura em dia de sábado. O Senhor esteja convosco, Ele está no meio de nós. Proclamação do Evangelho de Jesus Cristo segundo Lucas. Glória a vós, Senhor. Aconteceu que num dia de sábado, em que Jesus entrou na sinagoga, começou a ensinar, havia aí um homem cuja mão direita era seca. Os mestres da lei e os fariseus observavam para verem se Jesus iria curá-lo em dia de sábado, e assim encontrarem motivo para acusá-lo. Jesus, porém, conhecendo os seus pensamentos, disse ao homem da mão seca: levanta-te e fica aqui no meio. Ele se levantou e ficou de pé. Disse-lhes Jesus: eu vos pergunto, o que é permitido fazer no dia de sábado, o bem ou o mal? Salvar uma vida ou deixá-la que se perca? Então Jesus olhou para os que estavam ao seu redor e disse ao homem: estende a tua mão. O homem assim o fez, e a sua mão ficou curada. Eles ficaram com muita raiva e começaram a discutir entre si mesmo como poderiam fazer contra Jesus. O que poderiam fazer contra Jesus? Palavra da salvação. Glória a vós, Senhor. As palavras do Santo Evangelho aumente a nossa fé. Amém. Então, um momento para nós refletir um pouco. Curando mesmo em dia de sábado, Jesus ensina o povo, né, hoje a todos nós, que Deus age fazendo o bem mesmo em dia de descanso. Que seu ensinamento não se limita apenas a ouvir, mas as pessoas devem ir se convertendo, e a conversão do coração, né? Isso é criar vontade de fazer o bem. Os mestres da lei, os fariseus, tinham a mentalidade por demais legalista, apegados ao pé da letra, ao que dizia o evangelho, os mandamentos, as leis, né? E assim o observavam. Não tinham compaixão dos doentes e não atendiam. Mas Jesus, ao contrário, teve compaixão e curava mesmo em dia de descanso. Mas eles o condenavam porque não tinham misericórdia para os com os que sofrem. Muito bem, agora tirando uma conclusão para cada um de nós, né, poder viver melhor. Jesus nos ensina a fazer sempre o bem, a restaurar a dignidade humana, levando o povo à conversão, para que, crendo no amor que Jesus tem para com eles, sejam também curados, agradecidos, e deem graças a Deus, na igreja, na comunidade. Que a igreja, a exemplo de Jesus, saiba ser acolhedora dos humildes, e ter misericórdia com os pobres, para que o governo brasileiro, celebrando a independência, aprenda a cumprir a justiça em favor dos mais pobres, valorizando o bem comum da nação, para que saibamos promover a liberdade, buscar a justiça, viver a paz para com todos. Que Jesus, nosso Mestre e Senhor, Senhor de nossas vidas, nos governe, proteja e ilumine. Amém. E até amanhã, se Deus quiser.
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20: Bom dia. Manhã de segunda-feira, estamos iniciando hoje a terceira semana do mês de setembro. Hoje é dia 14 de setembro de 2026. Eu sou o Rômulo Fernando, cumprimentando você a partir de agora com Notícias da Manhã. Eu te atualizo nos próximos minutos. 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E vamos então à primeira notícia de hoje, fazendo um chamado de atenção para você que está em nossa sintonia. Atenção, porque tem mais um golpe na praça e dessa vez o golpe usa o falso funcionário de banco para invadir celulares. O golpe do acesso remoto, também conhecido popularmente como golpe da mão fantasma. Ouça com atenção, Décio Caramigo.
21: A Federação Brasileira de Bancos alerta para um golpe em que criminosos se passam por funcionários de bancos para conseguir acesso ao celular das vítimas. No chamado golpe do acesso remoto, o fraudador alega que a conta foi invadida, clonada ou apresenta movimentações suspeitas. Em seguida, envia um link e orienta o cliente a instalar um aplicativo que supostamente serviria para solucionar o problema. A partir desse link, os criminosos ganham acesso ao aparelho e passam a procurar por senhas e outras informações que o próprio usuário tenha armazenado em notas, mensagens ou então em e-mails. Rafael Miele, diretor de serviços de segurança da Febraban, explica como identificar a tentativa de fraude.
0: O banco nunca liga para o cliente pedindo para que ele instale nenhum tipo de aplicativo no celular. Também nunca liga pedindo senha, nem o número do cartão, ou ainda para que o cliente faça alguma transferência ou qualquer tipo de pagamento para supostamente regularizar um problema na conta. Se receber esse tipo de contato, desconfie na hora. Sempre entre em contato com a instituição através dos canais oficiais para saber se algo aconteceu mesmo em sua conta.
21: A recomendação do especialista é não guardar senhas bancárias em blocos de notas, conversas, e-mails ou outros locais desprotegidos no celular. Também é importante não repetir a senha do banco em sites de compras ou outros serviços, que podem ter sistemas de segurança diferentes. Ao receber um contato suspeito, a orientação é interromper a conversa e procurar o banco diretamente pelos canais oficiais.
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20: Você está em sintonia do programa Notícias da Manhã, agora são exatamente 6 horas e 44 minutos. Economia. No último mês de agosto, o preço da cesta básica teve redução em 25 capitais brasileiras. O menor valor foi registrado em Aracaju, onde a cesta básica custava R$ 570. Ouça.
15: O valor da cesta básica está menor em 25 das 27 capitais no mês de agosto, como mostra a Pesquisa Nacional da Cesta Básica de Alimentos, divulgada pela Conab, a Companhia Nacional de Abastecimento, e pelo DIEESE, o Departamento Intersindical de Estatística e Estudos Socioeconômicos. Apenas Maceió e São Luís registraram alta. O café em pó e o tomate sofreram redução de preços em mais de 80% das capitais do país. Também no mês passado, o valor do feijão carioca diminuiu em 19 das 22 capitais em que o grão integra a composição da cesta, com destaque em Goiânia, com queda de 15%. Já a batata teve queda superior a 14% nas capitais das regiões Centro-Oeste, Sudeste e Sul. Em Brasília, por exemplo, a redução foi de pouco mais de 34%. Os açúcares cristal e refinado também diminuíram de valores em 16 capitais. A pesquisa indica um aumento dos preços do arroz agulhinha e do leite integral em 23 capitais. O arroz teve alta superior a 6% em Brasília e Porto Alegre. Já o leite aumentou mais de 7% em João Pessoa, Campo Grande e Teresina. O maior valor registrado em agosto para a cesta básica foi em São Paulo, R$ 900. O menor valor foi de R$ 570 em Aracaju. Nos últimos 12 meses, a cesta básica teve aumento em 25 capitais. Brasília teve redução de 0,64%, enquanto Goiânia apresentou a maior alta de 7,5%.
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20: E o programa CNH do Brasil já habilitou 2 milhões de motoristas em 9 meses. O programa reuniu etapas e reduziu custos da primeira habilitação.
1: Ouça a matéria.
2: O programa CNH do Brasil já habilitou mais de 2 milhões de novos condutores em seus primeiros 9 meses de funcionamento. No mesmo período, os pedidos de nova habilitação somaram 7 milhões e 300 mil neste ano, contra 2 milhões e 300 mil em 2025, um crescimento de 216%. O resultado está ligado às novas regras para a obtenção da carteira de motorista, que passaram a reunir as etapas da primeira habilitação em uma única plataforma digital. Entre as mulheres, os processos de habilitação iniciados chegaram a 1 milhão e 250 mil, um aumento de 18% frente ao ano anterior. A região Nordeste concentrou o maior número de processos iniciados, com 54,7%, seguida pela região Norte, com 31,9%. O Ministério dos Transportes calcula uma economia de quase 10 bilhões de reais para os condutores, somando a redução nos valores do curso teórico, da formação prática, da renovação do documento, dos exames médicos e dos deslocamentos evitados, já que parte do processo pode ser feita remotamente. Além da oferta gratuita e digital do curso teórico, também houve redução da carga mínima de aulas práticas, que caiu de 20 para 2 horas. A formação prática também passou a contar com instrutores autônomos. Em 2026, eles conduziram 553 mil dos 4 milhões e 200 mil cursos realizados, o equivalente a 13,2% do total. Os centros de formação responderam pelos outros 86,8%.
3: E os catarinenses compram 156 mil veículos zero quilômetro em 8 meses e o setor acumula um crescimento de 9,2% em 2026. O mercado teve retração no comparativo entre agosto e julho, mas também performance positiva na comparação anual. Ouça Cadu Reis.
4: As vendas de veículos zero quilômetro acumulam um crescimento de 9,2% ao longo deste ano em Santa Catarina. Mais de 156 mil unidades foram emplacadas no estado entre janeiro e agosto, superando a marca de cerca de 142 mil registrada no mesmo período em 2025. O setor catarinense comercializou cerca de 20.700 veículos novos em agosto, patamar 4,4% inferior a julho, mas 14% maior do que o observado no mesmo mês do ano passado. O diretor executivo do Sindicato dos Concessionários e Distribuidores de Veículos no Estado e da Federação Nacional da Distribuição de Veículos Automotores Regional Santa Catarina, Peter Santana, ressalta.
24: O Sincodiv Regional Fenabrave Santa Catarina avalia de maneira bastante positiva. Quando observamos o contexto geral, fica evidente que o setor continua em uma trajetória de crescimento, demonstrando que a demanda por veículos segue aquecida em Santa Catarina. A redução referente ao mês de julho esteve concentrada principalmente nos segmentos de caminhões e implementos, que são mais sensíveis às condições de crédito, custo financeiro e às decisões de tomada de investimento, sendo caminhões 27% de retração e implementos de 25% de retração. Por outro lado, os segmentos de consumidor final, motocicletas, automóveis e comerciais leves, mantendo aí um crescimento constante.
4: O crescimento acumulado nas vendas de veículos zero quilômetro neste ano em Santa Catarina acompanha o movimento nacional do mercado, que tem média 15,3% superior ao mesmo período de 2025, com mais de 3 milhões e 700 mil unidades comercializadas em todo o país. O diretor executivo do Sincodiv Regional Fenabrave Santa Catarina, Peter Santana, projeta.
24: Nossa expectativa é positiva. O crescimento acumulado até agosto demonstra a força do mercado catarinense e a capacidade do setor em manter o desempenho superior à média observada em diversos outros estados do país. Nossa visão aí até o final do ano é de crescimento de aproximadamente 10%. Santa Catarina possui uma economia diversificada. Esse ambiente econômico é favorável e contribui diretamente para sustentar a demanda por veículos em todos os segmentos. Outro fator importante é a renovação de frota. Os consumidores estão cada vez mais interessados em veículos de alta tecnologia, eficiência energética, recursos avançados e segurança. Também destacamos o trabalho desenvolvido pelas concessionárias que vêm investindo na qualificação dos profissionais, na experiência do cliente, na digitalização dos processos e no financiamento, né, com outros perfis de negociação, como exemplo, os programas de troca de veículos, além de taxa zero e bonificação na avaliação do usado.
4: Todos os segmentos de veículos zero quilômetro têm crescimento nas vendas em Santa Catarina na comparação do acumulado de 2026 com o mesmo período do ano passado.
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20: Encerrando o programa de hoje, o Conselho Federal de Farmácia alerta para riscos à saúde pública por descarte incorreto de medicamentos. O contato de antibióticos com bactérias no meio ambiente pode favorecer a multiplicação de micro-organismos resistentes. Ouça.
4: O Conselho Federal de Farmácia promove campanha de orientação alertando para os riscos do descarte indevido de antibióticos. A chegada destas substâncias a rios, córregos e solos após serem jogadas fora em pias, vasos sanitários ou no lixo orgânico amplia o risco de resistência antimicrobiana, fenômeno classificado pela Organização Mundial da Saúde como uma das 10 maiores ameaças à saúde pública global. O efeito ocorre porque os medicamentos entram em contato com bactérias em doses não suficientes para matá-las. A farmacêutica da equipe do Centro Brasileiro de Informação sobre Medicamentos do Conselho Federal de Farmácia, doutora Pamela Saavedra, detalha.
1: O descarte de medicamentos é um tema urgente, devido às graves consequências que ele pode trazer para a sociedade. Quando jogamos um antibiótico no lixo comum, na pia, no vaso sanitário, esse medicamento ele pode chegar ao solo, aos rios, aos córregos e pode entrar em contato com as bactérias que existem no meio ambiente. Todo esse processo da contaminação da água e do solo até os animais, a agricultura e os alimentos pode favorecer a circulação de bactérias resistentes no ambiente. Se uma bactéria é resistente a um antibiótico usado num tratamento, esse tratamento pode não funcionar e a infecção continuar. Por isso, não é apenas uma questão ambiental, faz parte de um problema de saúde pública.
4: A Política Nacional de Resíduos Sólidos determina que o consumidor deve descartar comprimidos, cápsulas, xaropes, pomadas, cremes, frascos de remédios líquidos e cartelas de medicamentos vencidos ou que não serão utilizados em estabelecimentos de saúde ou farmácias. A farmacêutica do Conselho Federal de Farmácia, doutora Pamela Saavedra, explica.
1: Essa norma nacional, ela estabeleceu toda a cadeia reversa, que inclui o consumidor, as farmácias e UBSs, a coleta pelas distribuidoras, o armazenamento, o transporte até a unidade de tratamento e destinação final ambientalmente adequada. Essa cadeia começa pelo cidadão. A indústria farmacêutica e as redes de farmácia possuem programas de descarte. Várias delas têm. É fácil encontrar onde devolver seus medicamentos.
4: O site descarteconsciente.com.br apresenta uma lista de pontos de coleta de medicamentos, incluindo 122 farmácias em Santa Catarina. A página ainda apresenta orientações sobre como fazer o procedimento de forma adequada. Estas informações também são encontradas em portais de redes farmacêuticas que disponibilizam os endereços de unidades próprias que recebem as substâncias. Outra possibilidade é consultar se a unidade básica de saúde mais próxima possui ponto de coleta.
20: São exatamente 6:55. Ficamos por aqui com o programa de hoje. Na sequência, vamos transmitir a propaganda eleitoral gratuita e obrigatória. Até amanhã.
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E seja muito bem-vindo, seja muito bem-vinda sempre, claro, aqui nas YD735, operando em 104,59 FM, a mais ouvida, a mais curtida, a mais potente do seu rádio. Manhã de segunda-feira, dia 14 de setembro, ano 2026, termômetros, claro, marcando nesse momento, aqui no Castelinho da Comunicação, 9 graus aí de temperatura, 91% umidade relativa do ar, vento de 10 km por hora, máximas hoje apenas de 12 graus. Ou seja, uma segunda-feira gelada aqui na mola propulsante do Planalto Norte Catarinense. Hoje, dia do frevo e hoje também é dia da cruz. Tá liberadaço aí o WhatsApp nova para você participar com a gente no 36423955. Convidando você também a acessar o nosso portal redenova.fm.br, baixar também o nosso aplicativo, né? Baixe lá o aplicativo da Rede Nova e se delicie também com as nossas emissoras, com as emissoras da Rede Nova de Comunicação. Não perca a hora, 7:28. Você que já tá aí no trampo, bom trabalho. Você que tá se preparando para ele. Você que tá levando aí a nova de carona. Grande abraço. Obrigado pela companhia. Deus abençoe a ida. Deus abençoe a volta. Pessoal aí se preparando para mais um dia de aula também, né? Aproveita bastante. No melhor sentido da palavra, sugue o máximo os nossos mestres do saber, que são os nossos professores, né? Aproveite o máximo, Márcio. Que Deus proporcione para nós uma grande semana. Uma semana repleta de coisas boas, uma semana repleta aí de realizações. Uma semana também de saúde aí para todos nós, que é o mais importante também. Capricha, meu garoto, capricha, minha garota, que nós estaremos aqui, claro, no palco da vida para lhe aplaudir de pé. Programa Área VIP, momento sertanejo, iniciando nesse momento na Nova, no oferecimento sempre de AGM Peças e Lubrificantes. 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
1: 7:37.
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0: 7:42.
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0: 7:46.
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1: Edson Hudson, Chitãozinho e Chororó no Momento Sertanejo. Porta Retrato é o nome dela. 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Daqui a pouquinho a sua participação no Arts da Nova.
2: 7h50. 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
1: 7:55.
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0: 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Whats da Nova 3642-3955, manhã de segunda-feira. Como diria o nosso amigo Veloso, a gente melhora só depois de terça. Bom dia, Thiago. Ótima semana para você, tudo de bom. Ana Rubiana Andrade, sempre na companhia da melhor. Estamos sempre na... Boa semana para você, queridona. Tiagão, ótimo, abençoado dia. Na lida das costuras com o Tiagão aí na Nova. Tudo bem, Rô? Boa semana. Tá ligadona com a gente aí também. Beijo carinhoso pra Ana, né, Ana? Sempre ligada na programação da Nova. Bom dia, Tiago. Que a gente entenda que o bom da vida é ter saúde, ter paz, ter alegria. O bom da vida é cultivar amizades, ter felicidade e admirar a simplicidade. Excelente semana para todos nós, com a proteção divina do nosso Senhor. Beijos da Cléo Pimentinha. Beijão para Isabel e também para Tanê, lá da cozinha da Linda Vidros. Tá bom, Cléo. Beijo para vocês aí também e para as meninas lá da Linda Vidros também. Bom, beijo. Ótima semana, tudo de bom. Marli Teodoro, seja bem-vinda na Nova. Lucineia Fátima Farias, obrigado, Lucineia. Uma grande semana aí para nós. Obrigado pela sintonia aqui no Som da Nova. Fala, Tiagão, podemos falar de futebol hoje ou não? Hoje não. Bom dia, desejar uma excelente semana. O Hélio Adriana da Represa São Lourenço. Tchau, Uria. Valeu, Hélio. Abraço, meu garoto. Boa semana. Tá ligadão aí na 104,5, tudo de bom. Como é que tá, Rose? A Roseli, sempre com a gente também no Som da Nova. Seja bem-vinda. Obrigado pela companhia também.
1: Bom dia, Tiagueira. Como é que você tá, seu boca de litro? Tiagueira, me conta o que deu o Corinthians ontem.
0: Tá bom, cara.
1: Cara, jogou bem o segundo tempo.
0: Jogou.
1: Mas não foi dessa vez.
0: Não. Não, mas tá bom.
1: Um salve bem louco, cara.
0: Tá bom.
1: Dá um tapa nos piados pro Racão lá e dá um tapa nos corintianos que tem aí. Vamos que vamos, né? Segunda-feira, nós meio malemar ruim. Faz parte da vida, né?
0: Valeu, Rosito. Piazada da Cibete Laje aí. Segunda-feira. Sempre digo que a maionese da mãezinha judia na segunda-feira no peão, né? Mas hoje aqui na Rede Nova a gente tem bastante flamenguista, né? O nosso chefe, diretor aqui é Mauri, tem o Rômulo. Falei pra eles, pra nós ainda nós saímos no lucro, né? Que o primeiro tempo era pra ser uns 10 pro Flamengo, né? Tá bom, né? Na segunda etapa o Corinthians colocou 4 titulares, empatamos o jogo. E na jogada na direita do Mateuzinho, lá se ele capricha um pouquinho, nós tínhamos empurrado o boné, né? Então assim, ó, 2-1, nós estamos felizes. Que podia ter sido uma goleada histórica, né? Tá louco de bom, Rosicho? 2-1, louco de bom. Não. Até comemoramos o resultado. Eu só não gostei que eu cheguei na rádio hoje, 6:30 da manhã, tinha um bonitão me trazendo uma caixa de sacola ali na frente, ali, falou, isso aqui é um presente pra você. Eu falei, mas nem foi sacola. Pare, meu. Louco. Por de Deus. 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
0: 8 horas da manhã, Momento Sertanejo, que volta amanhã, às 7 da manhã, no oferecimento sempre bacana da GM Peças e Lubrificantes. 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Daqui a pouquinho tem canal aberto, meu, o seu, nosso programa diário de notícias. Na apresentação, a voz marcante de Rômulo Fernando. Hoje, com participação da voz mais bonita do rádio, J. Araújo. Também tem Priscila Fernandes, Suca do Brichilope, Luiz Fernando Andruchechen, Lucas Atten e direção geral de Amaury Levinsky. Daqui a pouquinho, canal aberto, meu, o seu, nosso programa diário de notícias, aqui pela Rede Nova de Comunicação, Rádios Nova Era e Rádio São José, transmitem simultaneamente o canal aberto.
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0: 8:09, ouvintes da Rede Nova de Comunicação, bom dia. Estamos começando o programa Canal Aberto, hoje, dia 14 de setembro de 2026, manhã de segunda-feira. Estamos iniciando a terceira semana deste mês de setembro e a partir de agora vamos juntos até às 9 horas da manhã. Você que está sintonizando a Rádio São José, a Rádio Nova Era, acompanha a partir desse instante o programa Canal Aberto. A apresentação é minha, Rômulo Fernando. Estou aqui hoje com Tiago Skrensky, J. Araújo, também Luiz Fernando Druchechen, Priscila Fernandes, Açúcar do Brichlop e também a Mauri Levinsky. Bom dia, em nome de todos nós, para você em nossa audiência. 8:10, manhã de tempo encoberto em Rio Mafra e região. Nesse instante, nós temos aqui a temperatura de 10 graus em Rio Mafra e na região, né? Daqui a pouquinho detalhes da previsão do tempo também para você com a Daniele Lima. Estamos aguardando aí o envio do material dela, né? Sobre a previsão do tempo para hoje. 8:10, enquanto eu aguardo a Daniele enviar pra gente a previsão do tempo, quero cumprimentar o Tiago Skrensky ali pela Rádio Nova Era, dando o seu bom dia aos nossos ouvintes. Tiago, tudo bem? Tudo certinho? Foi bem o final de semana? Tudo certo?
1: Tudo certo, Rômulo. Bom dia para você, bom dia, ouvintes da Rede Nova de Comunicação, do Canal Aberto, seu programa diário de notícias, né? Pronto para a próxima hora e de muita informação. E hoje, Rômulo, aqui pela Rádio Nova Era, a nossa pauta é meio ambiente, porque o Brasil tem 28% do território com algum nível de degradação. Daqui a pouquinho eu vou trazer essa matéria completa no Canal Aberto, o seu programa diário de notícias, com você.
0: Ok, Tiago. Então, daqui a pouquinho eu chamo você para apresentar essa matéria, esse conteúdo aí que você está preparando para nós. Da mesma forma, quero dar o meu bom dia lá para o Jotinha Araújo, lá na Rádio São José. Jotinha, tudo bem? Tudo tranquilo aí pela Rádio São José, na 96,9? Assunto de hoje, Jotinha, parece que também é sobre meio ambiente, que você está preparando para nós aí, né? Essa matéria que você vai apresentar daqui a pouco, não é mesmo, Jota?
2: Isso mesmo, Rômulo Fernando, bom dia para você, bom dia para o Tiago Skrensky e todos os ouvintes do Canal Aberto, Dia do Meio Ambiente e Sustentabilidade, né? Vou falar daqui a pouquinho sobre resíduos agrícolas que podem virar energia e também novos produtos. Bom dia a todo mundo.
0: Valeu, Jota, obrigado. Agora são 8:12, não se atrase para os seus compromissos nesta manhã de segunda-feira, 8:12 agora. Pessoal, olha, falando aqui sobre meio ambiente, previsão do tempo, temos também aqui a medida do nosso Rio Negro, né? Está nesse instante a última medição aí em 8,12 metros, né? O nível do Rio Negro, né? A situação é de vários municípios no Planalto Norte bastante crítica, principalmente na cidade aí de Três Barras, que tem aí o maior número de pessoas desabrigadas, né? Mas Canoinhas também tem, a situação de Rio Negrinho está complicada, enfim, várias cidades do estado aí sofrendo com a cheia dos rios, né? Que aí abastecem as cidades, né? A região do Planalto Norte sendo bastante castigada por conta da chuva e as consequências disso aparecem, né? E assim as prefeituras aí vão decretando, né? Situações de emergência para tentar aí atender da melhor forma possível as pessoas que estão desabrigadas. 8:13 agora. Nós temos agora sim a participação da Daniele Lima. Daniele, bom dia para você. Vamos então sabendo a previsão do tempo para hoje, segunda-feira, se temos novidades, temos a possibilidade de melhora na previsão do tempo. O que acontece nesse início de semana com a meteorologia, Daniele? Bom dia para você, mais uma vez, bem-vinda.
3: Bom dia. A segunda-feira começa com bastante nebulosidade e chance de chuva, principalmente na faixa do litoral e no Vale de Itajaí, além dos planaltos e áreas próximas, devido à circulação marítima que transporta a umidade do oceano. No decorrer do dia, o vento vira para o quadrante sul e ocorrem aberturas de sol no Grande Oeste. Enquanto na faixa litorânea e no sul catarinense, a chance de chuva persiste. As temperaturas máximas não passam dos 18 graus, ficando entre 8 e 12 graus nos planaltos e no meio oeste. Na terça-feira, o avanço de uma massa de ar seco firma o tempo na maior parte do estado, marcando o retorno do sol. Apenas no litoral e no Planalto Sul ainda permanece com mais nuvens e pode ocorrer chuva fraca e isolada. O vento deve soprar de sudoeste a sul com rajadas, nos planaltos e principalmente no litoral. Com a presença do sol, as máximas na terça sobem e variam entre 12 e 18 graus nos planaltos e meio oeste e de 18 a 20 nas demais regiões. Porém, as temperaturas diminuem no fim do dia, Em boa parte do estado, as mínimas na terça serão registradas à noite. A tendência para os próximos dias é de tempo firme, com sol e temperaturas em gradativa elevação, pelo menos até o fim de semana. Tenha uma excelente e produtiva semana.
0: Muito bem, obrigado, Daniele, pela informação. 8 horas e 15 minutinhos, essa previsão do tempo então, né? Instabilidade e aí aos pouquinhos melhorando no decorrer dessa semana, conforme falou aí a Daniele Lima. Agora, outra informação que temos aqui com relação a consequências dessa instabilidade no tempo é o que houve ali na Serra Dona Francisca, né? Houve lá uma queda de barreira e a Serra Dona Francisca, no dia de ontem, esteve interditada. Essa queda de barreira ocorreu no quilômetro 15,9 da SC-418 e levou à interdição completa da serra. O bloqueio, aliás, ele foi adotado como medida de segurança diante das condições do local e do risco associado ao deslizamento. E após uma avaliação das condições do trecho, a Secretaria de Estado da Infraestrutura e Mobilidade informou que o trânsito na SC-418, a Serra Dona Francisca, foi liberado em sistema pare e siga. Mas apesar dessa liberação, o trecho passará por uma nova avaliação nesta segunda-feira, né? Ainda hoje deverá ocorrer, então, uma verificação novamente das condições de segurança da rodovia. E a Defesa Civil e a Secretaria de Estado da Infraestrutura decidiram, então, manter aí a interdição, pelo menos até amanhã de hoje, né? Quando uma nova avaliação será realizada. A liberação total da Serra Dona Francisca, ali na SC-418, dependerá das condições encontradas pelas equipes durante a vistoria. Até lá, os motoristas, então, que têm aí compromissos ali na região de Joinville e Jaraguá do Sul, né, devem usar rotas alternativas para acessar lá a BR-101 e Serra Abaixo, tá bom? 8 horas e 16 minutos agora, 8h16. Bom, vamos em frente. Temos agora a sequência do programa aqui com o Jota Araújo, né? O Jotinha Araújo trazendo para a gente a informação sobre sustentabilidade, onde resíduos agrícolas podem virar energia e novos produtos, não é mesmo, Jota?
2: Isso mesmo, Rômulo Fernando. O que sobra da produção agrícola pode deixar de ser descartado e virar matéria-prima para novos produtos. Pesquisadores do Instituto Nacional de Tecnologia, o INT, estudam o aproveitamento de resíduos como bagaço de palha de cana, cascas de laranja e caroço de manga e açaí. Essas matérias são exemplos de biomassas, nome dado a matérias de origem vegetal ou animal que podem ser reaproveitados para produzir energia ou novos itens. Os cientistas da Unidade de Pesquisa do Ministério da Ciência, Tecnologia e Inovação analisam cada material para identificar substâncias que podem ser reaproveitadas, como açúcares, óleos e outros produtos. O açaí, por exemplo, pode ser usado na produção de antioxidante e materiais biodegradáveis, né? Que são aqueles que podem ser decompostos naturalmente por organismos como fungos e bactérias. A pesquisa busca produzir o desperdício e os impactos ambientais, além de criar novas oportunidades econômicas de emprego e de renda nas regiões onde são produzidas. Complementando essa informação, Rômulo Fernando, eu gostaria de falar que o Brasil está relativamente atrasado nessa questão, né? Pois recicla apenas 8,7% dos resíduos sólidos gerados. A Coreia do Sul, por exemplo, que é a recordista, reaproveita cerca de 59% do lixo. Aliás, perdão, é a segunda colocada. E a Alemanha é a primeira colocada no mundo, com taxa superior a 60%, Rômulo Fernando.
0: Perfeito, Jota. Obrigado pela informação aí, né? E torcer para que o Brasil, né, mude esse conceito logo e crie mais políticas de preservação ambiental, né? Cresça nesse sentido e políticas ecologicamente corretas, né? Para que a gente consiga aí mudar esse panorama que nós temos aí a respeito desse assunto, né? Sobre atitudes ecologicamente corretas e medidas sustentáveis, né? Saber reaproveitar o que pode ser reaproveitado para criar outros produtos, né? E assim trazer melhor qualidade de vida e preservando cada vez mais a natureza. Bom, 8 horas e 19 minutos, agora é a vez do Thiago Skrensky, que também fala sobre meio ambiente, não é mesmo? Thiago, bom dia para você, tudo certo?
1: Exato, bom dia Rômulo, bom dia também ao Jota ali na FM São José. O Brasil anunciou, Rômulo, na COP17, uma meta para recuperar e restaurar mais de 163 mil quilômetros quadrados de áreas degradadas até 2030. A chamada metade neutralidade da degradação da terra reúne 17 objetivos e trabalha em três frentes. Evitar que novas áreas sejam degradadas, reduzir os processos que já estão acontecendo e recuperar os territórios afetados. Na prática, de acordo com a Agência Brasileira de Promoção de Exportações e Investimentos, Apex Brasil, idealizadora do projeto, entram nesse planejamento ações de recuperação da vegetação nativa, sistemas agroflorestais, iniciativas em unidades de conservação, terras indígenas, áreas de preservação permanente e bacias hidrográficas. O país também prevê medidas de prevenção, conservação e manejo sustentável em outros 3 milhões e 510 mil quilômetros quadrados. O tamanho do desafio ajuda a explicar a iniciativa. Segundo o Ministério do Meio Ambiente, cerca de 28% do território brasileiro apresenta algum nível de degradação. São aproximadamente 2 milhões e 300 mil quilômetros quadrados. Além disso, cerca de 39 milhões de brasileiros vivem nos 1.649 municípios localizados em áreas suscetíveis à desertificação ou no entorno delas. A meta foi apresentada durante COP17 na Mongólia e também relaciona a recuperação do solo, a produção de alimentos e disponibilidade de água e atividade econômica. Tá aí, então, meio ambiente. O Brasil tem 28% do território com algum nível de degradação, Rômulo Fernando.
0: Obrigado, Tiago. Obrigado mais uma vez, Jota, pelas informações aí com as pautas aí que coincidiram, né? Sobre meio ambiente, né? Sustentabilidade. Obrigado, Jota. Obrigado, Tiago. Bom, são 8 horas e 21 minutinhos agora, 8h21 da manhã. E outro assunto, né? É importante para essa manhã de segunda-feira é com relação à greve nacional dos empregados da Caixa Econômica Federal, que continua por tempo indeterminado. Isso mesmo, a maioria das agências físicas do Brasil ou pelo Brasil seguem sem atendimento presencial nas unidades paralisadas e o fechamento atinge as áreas internas de atendimento. Apenas caixas eletrônicos, ou seja, o autoatendimento, permanecem funcionando para a população. Como o movimento é nacional, a adesão é forte e afeta aí os prédios administrativos e agências de diversas capitais e cidades do interior do país. Não há previsão de retorno imediato aos trabalhadores.

0: As atividades, né? E no último final de semana, a categoria realizou assembleias e rejeitou a proposta final apresentada pela direção da Caixa. O cenário atual para o fim do impasse divide-se em dois caminhos. O dissídio coletivo, né, como o banco havia estabelecido a última proposta como definitiva, a instituição sinalizou que deve acionar a Justiça do Trabalho por meio de um dissídio coletivo para que um tribunal julgue o caso e determine as regras de retorno. Também temos aqui o segundo ponto, novas negociações, né? As entidades sindicais tentam pressionar a Caixa a reabrir mesas de negociação com propostas melhores, principalmente em relação à saúde e à saúde Caixa e também ao maior motivo de que é o maior motivo de desacordo. Enquanto o impasse continua, o que acontece com os clientes, com os usuários? Os clientes devem priorizar o uso do Internet Banking, dos aplicativos móveis, ou seja, o app Caixa e Caixa Tem, correspondentes Caixa Aqui e também as casas lotéricas para pagamentos e saques. Se precisar de orientação, né, o cliente precisa aí saber como realizar algumas operações ou pagamentos específicos sem a agência, né? Então, é importante que você, se não tem essa familiaridade toda com um aplicativo, que peça ajuda a alguém que saiba como manuseá-lo e assim realizar os seus pagamentos. Porque, afinal, né, apesar de a Caixa estar aí em greve, paralisado os trabalhos, né? Os boletos não param de chegar, né, Thiago? Então, e precisam ser pagos, e isso não quer dizer os boletos não precisam ser pagos também, né? As contas chegam, né? Então, a gente, a população, tem que correr atrás de meios para que paguem em dia suas contas e não sofra com a penalidade dos juros em cima do valor do boleto.
1: Ah, não paguei o boleto porque a Caixa tá...
0: Que culpa eu tenho, né?
1: Exato.
0: A obrigação é pagar, né?
1: Exato. Então, esse migué não dá para dar.
0: É verdade. Então, assim, a gente sabe, né? Lógico que o pessoal da Caixa Econômica está reivindicando seus direitos, né?
1: Claro.
0: Estão analisando e viram que estão sendo prejudicados e querem melhorias na condição de trabalho, condições salariais, mas isso não quer dizer que a gente também tenha que deixar de cumprir com as nossas obrigações por conta de um determinado determinada instituição que está aí paralisada nas suas atividades, né? Hoje em dia, a gente consegue aí, através de várias formas, fazer esses pagamentos, né? E como eu disse, as pessoas que têm menos familiaridade, então, pede ajuda,
1: sim,
0: né? Ela paga aí através de outros meios eletrônicos, ou então, né? Vai até a caixa, até um caixa da casa lotérica e realiza seus pagamentos, né?
1: Meios tem, né, Romulo?
0: Sim, sempre tem. Lógico que vai causar um pouquinho de transtorno, né, Thiago? As filas ali, claro, vão acontecer, né? Algo que a gente até então estava comentando esses tempos atrás, né, aqui no nosso café. Lembra das filas enormes que haviam nas casas lotéricas, até dentro da própria Caixa Econômica, né? Quando nós não tínhamos essa facilidade dos meios eletrônicos para realizar pagamentos, era um teste de paciência, hein?
1: Mas era um boletim, às vezes, né?
0: Às vezes, um único boleto.
1: Um boleto.
0: E você ficava lá uma hora ou mais de uma hora na fila para pagar um boleto ali, né?
1: Aguardando, e parecia que não passava, né?
0: Então.
1: Mas olha, e hoje está tudo mais fácil, né?
0: Tudo bem mais fácil. Beleza.
1: Com certeza.
0: É isso aí. Bom, são 8 horas e 26 minutinhos agora, 8h26 da manhã. Vamos então para o intervalo. Daqui a pouco, novas informações aqui na programação do Canal Aberto.
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6: Oito horas e 30 minutos pontualmente. 8:30 da manhã, continuamos com 10 graus de temperatura e a gente vai agora às manchetes dos principais jornais do Brasil. O jornal Correio Brasiliense destaca: celular de Bolcaro é o novo ponto de embate no Supremo. Também temos aqui o estado de São Paulo, IBGE, indústria cresce e setor de serviços fica estável no mês de julho. Na Folha de São Paulo, Polícia Federal garante envio de dados de Bolcaro a ministros do STF. Temos também o destaque da Gazeta do Povo. Temporais atingiram 59 municípios do Paraná e deixaram milhares de desabrigados. E no Diário Catarinense, exportações de frango de Santa Catarina têm melhor resultado histórico no mês de agosto. 8 horas 31 minutinhos agora, 8:31, hora do giro de notícias com o nosso colega Norberto Lotari. Destaque para Polícia Federal garante envio de dados de Bolcaro a ministros do STF.
7: A Polícia Federal informou ao presidente do Supremo Tribunal Federal neste domingo que tem plenas condições técnicas para produzir e enviar uma cópia idêntica dos dados extraídos do celular do ex-banqueiro Daniel Bolcaro a todos os gabinetes de ministros que solicitaram o material. A manifestação da corporação atende uma determinação de Edson Fachin. Em nota, a imprensa, a PF esclareceu que o aparelho e a extração original permanecem guardados em suas dependências e nunca saíram da instituição. O ministro do Supremo Tribunal Federal, André Mendonça, afirmou que abrir a íntegra das informações extraídas do celular do ex-banqueiro Daniel Bolcaro tumultuaria o

0: republicanos mantenham o controle da Câmara e do Senado após as eleições de meio de mandato, que acontecem em novembro. O Grêmio anunciou neste domingo a demissão do técnico português Luiz Castro. A decisão se dá um dia depois da derrota do tricolor gaúcho para o Vasco em casa por 2-1 no Brasileirão. Para o jogo de quarta contra o Botafogo, o coordenador técnico Luiz Felipe Scolari estará no comando da equipe. Nos bastidores, o nome de Renato Gaúcho é o mais forte para retornar ao clube.
1: Não se atrase para os seus compromissos. 8h34 agora, 10 graus a temperatura, e vamos falar sobre economia. O Instituto Brasileiro de Geografia e Estatística, o IBGE, ele aponta que a indústria cresce e o setor de serviços fica estável durante o mês de julho. Aliás, as maiores altas foram dos setores profissionais e administrativos, como locação de carros e vigilância, além dos serviços às famílias, como alimentação e alojamento.
2: A indústria brasileira cresceu e o setor de serviços ficou estável durante o mês de julho. Os dados foram divulgados pelo IBGE nesta quinta-feira. A produção industrial teve um ligeiro avanço de 0,2% no primeiro mês deste semestre. Na pesquisa industrial mensal, a produção cresceu em 8 dos 15 locais pesquisados na série com ajuste sazonal, isto é, sem as variações típicas de certas épocas do ano. As maiores altas aconteceram no Amazonas, 14,6%, impulsionado pelo retorno à produção após as férias coletivas em junho. Com destaque também para as indústrias do Espírito Santo, Rio Grande do Sul e Goiás. E as quedas mais intensas foram no Mato Grosso, 9%, e no Pará, 4,5%. Já na comparação anual, o setor da indústria recuou 0,5% em relação a julho de 2025. A outra pesquisa mensal de serviços não teve variação, mas foi acompanhada de alta em 4 das 5 atividades analisadas. As maiores altas foram dos setores profissionais e administrativos, como locação de carros e vigilância, 0,6%, além dos serviços às famílias, como alimentação e alojamento, e de outros serviços, como financeiro e imobiliárias. Essas altas foram compensadas pela única retração do mês de julho em informação e comunicação, menos 2,5%. Entre os estados, o Rio Grande do Sul e o Paraná deram as principais contribuições positivas, com 3 e 1,9% no setor de serviços. Já São Paulo e Rio de Janeiro registraram os maiores impactos negativos, perdas de 0,8 e 0,7. Apesar da estabilidade mensal em geral, na comparação com julho do ano passado, o setor de serviços avançou 0,9%, resultado positivo pelo 28º mês consecutivo. No acumulado do ano, o setor de serviços cresceu 1,9% em comparação com o mesmo período anterior e 2,4% se somados os últimos 12 meses. Da Rádio Nacional em São Luís, Gabriel Correa.
1: 8h36 da manhã. E depois do intervalo, destaque para a saúde. As informações serão essas. O uso de canetas emagrecedoras preocupa pediatras no Brasil. E também o Conselho Federal de Farmácia alerta para riscos à saúde pública por descarte incorreto de medicamentos.
3: 8h35.
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2: Oito horas e 41 minutinhos agora, continuamos com 10 graus de temperatura em Rio Afra e na região. Bom, falando em tempo, temperatura, né, nosso clima, nós temos também aqui algumas informações, né, a respeito da situação do abastecimento de energia por parte da Celesc, né, devido a esse temporal, né, essa condição aí nada favorável de tempo nos últimos dias, né, com esses temporais que atingiram, né, as nossas cidades, né, a cidade de Mafra, de Rio Negro e também cidades da região. E a Celesc enfrenta com isso áreas de difícil acesso para reconstruir a rede após o temporal aqui em Mafra. E com essa força aí do temporal, né, que causou muitos danos de grande proporção em diversas áreas, diferentes pontos do município, em alguns locais o serviço vai muito além de reparos emergenciais. É necessário também reconstruir praticamente toda a estrutura de distribuição para que o fornecimento de energia seja retomado com segurança. Segundo o gerente regional da Celesc, o senhor Leandro Gonçalves de Oliveira, pelo menos 7 pontos com problemas mais graves foram mapeados após o temporal, envolvendo postes caídos e cabos rompidos. A situação é mais complexa, principalmente no interior da nossa cidade, né, no interior do município, onde há redes atingidas dentro de lavouras e também em áreas de mata, onde os caminhões da companhia têm dificuldade ou então nem conseguem acessar o local. Uma das situações mais críticas está ali na região do bairro da Bela Vista, que é cerca de 20 quilômetros do centro da cidade, Bela Vista do Sul, onde as equipes trabalham há 2 dias de forma contínua na reconstrução da rede. O gerente, então, da Celesc, né, comunicou aí que os caminhões pesados estão trabalhando direto ali na região do bairro Bela Vista para recompor, então, o abastecimento de energia elétrica aos moradores daquela população e estão trabalhando aí com afinco para que, dentro do mais breve possível, todas as áreas atingidas estejam novamente atendidas com a energia elétrica. 8 horas 43 minutinhos agora, 8h43 da manhã. Trocando de assunto, a gente vai falar sobre saúde e o uso de canetas emagrecedoras preocupa pediatras no Brasil. A matéria é de Marco Aurélio Franco.
3: Elas viraram febre no Brasil. As chamadas canetas emagrecedoras, como as que têm semaglutida, liraglutida ou tirzepatida, passaram a ser procuradas não só por adultos, mas também por adolescentes. Os medicamentos podem ser importantes no tratamento de doenças, como a obesidade e o diabetes, mas o uso precisa ser feito com indicação e acompanhamento médico. Por isso, a Sociedade Brasileira de Pediatria lançou um alerta sobre o uso de canetas emagrecedoras por crianças e adolescentes. De acordo com a entidade, os medicamentos podem trazer riscos à saúde e afetar o desenvolvimento de pessoas que ainda estão em fase de crescimento. O presidente do Departamento Científico de Endocrinologia da Sociedade Brasileira de Pediatria, Crésio Alves, alerta para o uso indiscriminado por adolescentes e crianças.
4: Algumas complicações pela automedicação são corrigíveis rapidamente, como a desidratação. Outras requerem cirurgia, como a colelitíase, que é a pedra na vesícula. Outras requerem internamento, como a pancreatite. E outras são ameaçadoras à vida, como a hipoglicemia. Você pode ter baixar o seu açúcar no sangue e não ter ninguém em casa para lhe ajudar.
3: O Brasil tem mais de 17 milhões de crianças e adolescentes entre 5 e 19 anos de idade com excesso de peso, segundo o Atlas Mundial da Obesidade. Desse total, 7 milhões já são considerados obesos. Em alguns casos, o tratamento pode ser indicado para adolescentes. A semaglutida, por exemplo, tem indicação aprovada para o tratamento da obesidade em pacientes a partir dos 12 anos, dentro de critérios específicos. Mas isso não significa que qualquer adolescente que queira emagrecer possa usar a medicação, conforme alerta a Sociedade Brasileira de Pediatria.
4: Orientamos que esse medicamento nunca deva ser utilizado com finalidade estética, nunca deva ser utilizado para perda de peso rápida antes de uma festa ou de uma competição esportiva e que nunca deva ser utilizado em substituição a um plano alimentar e atividades físicas adequadas.
3: Outro risco apontado pela SBP é o uso de produtos comprados fora do Brasil. A entidade alerta que não é possível saber com segurança o que há no produto ou qual é a quantidade da substância presente. As canetas emagrecedoras, autorizadas pela Agência Nacional de Vigilância Sanitária, precisam de receita médica. Agência Rádio Web, produção e reportagem, Marco Aurélio Franco.
2: 8 horas e 46 minutos. Por aqui, o Cadu Reis também tem uma notícia na área de saúde, né, e de vigilância sanitária, porque o Conselho Federal de Farmácia alerta para os riscos à saúde pública pelo descarte incorreto de medicamentos. Vários problemas aí podem ocorrer, né, devido a esse descarte incorreto de medicamentos com validade já além do prazo. Vamos ouvir Cadu Reis.
5: O Conselho Federal de Farmácia promove campanha de orientação alertando para os riscos do descarte indevido de antibióticos. A chegada destas substâncias a rios, córregos e solos após serem jogadas fora em pias, vasos sanitários ou no lixo orgânico amplia o risco de resistência antimicrobiana, fenômeno classificado pela Organização Mundial da Saúde como uma das 10 maiores ameaças à saúde pública global. O efeito ocorre porque os medicamentos entram em contato com bactérias em doses não suficientes para matá-las. A farmacêutica da equipe do Centro Brasileiro de Informação sobre Medicamentos do Conselho Federal de Farmácia, doutora Pamela Saavedra, detalha.
6: O descarte de medicamentos é um tema urgente, devido às graves consequências que ele pode trazer para a sociedade. Quando jogamos um antibiótico no lixo comum, na pia, no vaso sanitário, esse medicamento ele pode chegar ao solo, aos rios, aos córregos e pode entrar em contato com as bactérias que existem no meio ambiente. Todo esse processo da contaminação da água e do solo até os animais, a agricultura e os alimentos pode favorecer a circulação de bactérias resistentes no ambiente. Se uma bactéria é resistente a um antibiótico usado num tratamento, esse tratamento pode não funcionar e a infecção continuar. Por isso, não é apenas uma questão ambiental, faz parte de um problema de saúde pública.
5: A Política Nacional de Resíduos Sólidos determina que o consumidor deve descartar comprimidos, cápsulas, xaropes, pomadas, cremes, frascos de remédios líquidos e cartelas de medicamentos vencidos ou que não serão utilizados em estabelecimentos de saúde ou farmácias. A farmacêutica do Conselho Federal de Farmácia, doutora Pamela Saavedra, explica.
6: Essa norma nacional, ela estabeleceu toda a cadeia reversa, que inclui o consumidor, as farmácias e UBSs, a coleta pelas distribuidoras, o armazenamento, o transporte até a unidade de tratamento e destinação final ambientalmente adequada. Essa cadeia começa pelo cidadão. Tá? A indústria farmacêutica e as redes de farmácia possuem programas de descarte. Várias delas têm. É fácil encontrar onde devolver seus medicamentos.
5: O site descarteconsciente.com.br apresenta uma lista de pontos de coleta de medicamentos, incluindo 122 farmácias em Santa Catarina. A página ainda apresenta orientações sobre como fazer o procedimento de forma adequada. Estas informações também são encontradas em portais de redes farmacêuticas que disponibilizam os endereços de unidades próprias que recebem as substâncias. Outra possibilidade é consultar se a unidade básica de saúde mais próxima possui ponto de coleta. De Florianópolis, da Rede de Notícias Acaerte, Ricardo Reis.
2: Estão faltando somente 10 minutinhos para as 9 horas da manhã e temos aqui agora a participação da Cristiane Ribeiro. A Cristiane traz para a gente a seguinte notícia, olha só. O Fundo de Garantia de Tempo de Serviço, o FGTS, chega a 60 anos como um dos principais direitos dos trabalhadores. E o desconto do FGTS, ali aquele desconto de 8% sobre o salário bruto mensal, funciona como uma poupança para o trabalhador. Vamos ouvir a Cristiane Ribeiro falando então sobre os 60 anos do FGTS.
7: Criado em setembro de 1966 para dar mais segurança ao trabalhador, já que o desconto de 8% sobre o salário bruto mensal funciona como uma poupança, o Fundo de Garantia por Tempo de Serviço chega aos 60 anos, não só como um dos principais direitos constitucionais da classe trabalhadora, mas como indutor de investimentos em habitação, saneamento e infraestrutura no país. O FGTS substituiu a estabilidade no emprego, que vinha sendo responsável pela queda na produtividade do trabalhador. Também no decorrer desses anos, várias janelas foram abertas para o uso do FGTS, como saque aniversário, saque emergencial em caso de desastres naturais, alguns tipos de doenças e compra da casa própria. Para o professor da Universidade de Brasília, Carlos Alberto Ramos, estas funções são positivas. O problema, segundo ele, é que o FGTS acaba sendo usado para investimentos sociais e em outras áreas.
8: À medida em que era um fundo, como um fundo soberano, você tem uma poupança acumulada que pode ser alocada. E como mínimo trabalhador, seria uma coisa vinculada ao trabalho, se utilizou para fazer uma espécie de política social, está certo? De casa própria e depois doença, se você tem câncer pode tirar, etc. Juntou outro objetivo, que é um fundo de investimento para fazer políticas não unicamente na área social, também políticas industriais.
7: Nessas 6 décadas de criação, muitos trabalhadores enfrentam problemas com os patrões por causa da ausência de depósitos mensais. O descumprimento das obrigações vinculadas ao fundo figura no centro dos conflitos trabalhistas que chegam aos tribunais. Segundo dados da Justiça do Trabalho, de janeiro a julho de 2026, a cobrança da multa de 40% do FGTS ocupou a 5ª posição entre os assuntos mais recorrentes no Judiciário Trabalhista, somando mais de 391 mil processos. No mesmo período, a ausência dos depósitos mensais periódicos figurou na 9ª colocação do ranking nacional, com quase 280 mil ações registradas. Com a colaboração de Gabriel Brum, da Rádio Nacional no Rio de Janeiro, Cristiane Ribeiro.
2: 8 horas e 53 minutinhos. E vamos à última informação de hoje aqui no programa Canal Aberto desta segunda-feira, falando sobre a Mega Sena, pessoal, que teve sorteio ontem, né, lá em São Paulo. O resultado da Mega Sena, o concurso 3057, né, não teve nenhum acertador na faixa principal. Mas 21 apostas registradas lá em Sergipe acertaram 4 dezenas, ou seja, acertaram a quadra no concurso 3057 da Mega Sena, que foi realizado ontem, e os jogos foram realizados tanto na modalidade presencial, em casas lotéricas, quanto em canais eletrônicos, pela internet banking. Os números sorteados foram 02, 04, 16, 21, 48 e 53. 02, 04, 16, 21, 48 e 53. O prêmio para as apostas que acertassem as 6 dezenas era de R$ 84.385.864,02, mas ninguém levou o valor principal e o valor acumulou para R$ 95 milhões no próximo concurso. Ou seja, nenhum brasileiro nessa gama aí, nesse número enorme de brasileiros que apostam, ninguém teve um palpite certeiro, Thiago, né? Aumentando aí o prêmio para R$ 95 milhões no próximo concurso.
9: Você lendo os números ali, parece os números tão fácil, né?
2: Então.
9: Tá louco.
2: No entanto, não é bem assim que acontece, né? Né? Tem gente que procura seguir números, faz sempre a mesma. Tem algumas superstições por parte de apostadores, né?
9: Sim.
2: É, eu jogo sempre no mesmo, nesse mesmo número, nessa sequência, nessa combinação. Um dia vai dar, né? Às vezes acontece, às vezes não acontece de dar certo, né? É. A numerologia aí é uma coisa difícil de ser explicada, pelo menos eu penso assim, né?
9: Sim, os matemáticos falam que você acertar o número da Mega ali no jogo simples é 1 em 50 milhões, alguma então, coisa assim, né? Parece fácil, mas não é, né, Romulo?
2: Pois então. E nesse sentido, vamos aí continuar apostando, quem gosta,
9: claro,
2: né?
9: Claro.
2: Eu não jogo com frequência na Mega Sena, mas quando tem assim um palpite, opa, acho que esses aqui vai ser os números da minha sorte. Vou apostar. Aposto e não dá nenhum deles.
9: Olha, mas eu não sei o que é pior. É você jogar e não acertar nenhum, você jogar, acertar cinco e ficar por um.
2: Nossa,
9: né?
2: Isso é terrível, né?
9: Aí é.
2: Nossa, você, o coração vem na boca ali, vai ser agora, vai ser agora.
9: Agora.
2: Não foi dessa vez, né?
9: É, eu não sei o que é pior, né? Mas a quina, eu acho que deve ser... Claro, você recebe um valor, mas você saber que por um número você deixou de...
2: Sim.
9: De ficar mas, milionário. Assim,
2: a quina também paga um valor bom,
9: bacana,
2: né?
9: Bacana.
2: Já dá pra aí dar um fôlego financeiro pra quem acerta a quina, ou até mesmo a quadra, né? Que é um prêmio menor ali, gira em torno ali de... Dependendo do número de acertadores, o último sorteio pagou, acho que um pouco mais de mil e poucos reais para os apostadores, já dá um alívio, né, nas contas do mês, né? Mil reaisinhos aí.
9: Ajuda, né? Mas você para, você analisa, né? Puxa, por dois números, por um número. Acho que vai um tempo pensando, né?
2: Como é que é assim, pra digerir?
9: Eu tenho uma história, vou contar bem rapidinho.
2: Diga aí.
9: De uma pessoa bem próxima que fez o jogo na época, era na Loto Fácil. Loto Fácil, acho que era 15 números, né? Se eu não me engano. E o prêmio tava em 1.200.000. O salário era 500 pila. Fez o jogo lá, passou na lotérica. A lotérica era do lado da Rilex, no Alto de Mafra.
2: Uhum.
9: Tava cheio de gente, né? Ah, não vou jogar. Isso é verdade, isso aconteceu com uma pessoa bem próxima. E passou. E ela foi na outra semana, quinta-feira, ela parada na fila da lotérica, né? Olhou aqueles números e disse, nossa, mas que número familiares, né?
2: Uhum.
9: Ela pegou o jogo que ela ia jogar. Resumindo, ela acertou os 15 números, mas não jogou.
2: Ah. É, aí daí veio de chorar, né?
9: Chorou, daí quis... enfim, se revoltou um pouco consigo mesmo, né?
2: Uhum.
9: Mas isso aconteceu com uma pessoa bem próxima nossa, inclusive. E ela fala dessa história até hoje. Pelo movimento da lotérica,
2: uhum.
9: ela fez o jogo e não chegou.
2: E não chegou por conta
9: do
2: grande número de pessoas lá. Ela resolveu deixar para
9: a
2: próxima.
9: Aí deixou o jogo na bolsa, né?
2: Uhum.
9: E na outra semana ela foi e ela olhou ali. Porque eu acho que ainda hoje existem os resultados. Sim, eles deixam,
2: deixam expostos.
9: Expostos,
2: lá,
9: né?
2: Sim,
9: uhum. E ela, os 15 números, 1.200.000 reais.
2: Caramba.
9: É, se ela estiver ouvindo, ela chora. Se ela estiver ouvindo aí, mas é verdade, viu? Aconteceu com
2: a
9: pessoa
2: muito próxima. Mas a nossa cidade aqui já premiou várias pessoas,
9: sim,
2: né? Não com o prêmio principal, mas com prêmios menores, mas prêmios bem bons, né?
9: Já tivemos
2: sortudos aqui na cidade.
9: Por isso que é bom falar, né, Rômulo? Se você tem uma intuição, vá lá e jogue. Nem que esteja fila, espere um pouquinho.
2: É isso aí.
9: Porque essa pessoa, ela aconteceu faz muitos anos, ela sofre até hoje com isso.
2: Beleza, Thiago. Valeu aí a colaboração.
9: É
2: um esse testemunho aí,
9: né? É um registro, né?
2: Ilustração para
9: Até
2: notícia.
9: Um pouco tempo ela tinha assim o jogo dela, né, e o resultado ali, mas acho que daí pediram para ela se desfazer porque ela ainda não acredita. 1.200.000, imagina, né?
2: Caramba.
9: É.
2: Acontece. Muito bem. 8:58, então, vamos ficando por aqui, né, com o programa de hoje, essa informação das apostas aí, dos números da Mega Sena, né, e esse prêmio que está acumulado, se não me engano, o próximo sorteio é amanhã, terça-feira tem mais um sorteio da Mega Sena, e quem apostar, tiver um palpite bom aí, pode...

0: te levar 95 milhões para casa.
1: E se for ouvinte da Nova, passa e deixar um check-in para nós, né?
0: É, né? Dá problema. Não tem problema. É um porcentinho já.
1: A gente aceita, né?
0: Já a gente aceita. Muito bem, Thiago, Jota, bom trabalho para vocês. Amanhã a gente retorna com a programação do Canal Aberto aqui nas rádios São José e Nova Era. Até lá.
2: 8h57.
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18: 96.
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2: 98.
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0: vamos juntos, vamos nessa, bom demais ter a sua companhia. Seja muito bem-vindo, seja muito bem-vinda aqui no Som da Nova, na manhã desta segunda-feira, dia 14 de setembro, ano é 2026. Termômetros marcando nesse momento 11 graus aí de temperatura, 88% umidade relativa do ar, vento de 10 km por hora. Hoje dia do frevo e também hoje é o dia da cruz. Tá liberadaço aí o WhatsApp da Nova para você participar com a gente no 36423955. Convidando você também a acessar o nosso portal redenova.fm.br, baixar também o nosso aplicativo que tá lindo, uma interface maravilhosa. 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Lembrando que hoje estamos com a promoção que todo mundo ganha. Hoje nós estamos com a promoção do nada. Hoje você participa e você ganha nada. Absolutamente nada. 9 horas e 11 minutinhos aqui na Nova em 104,5. Área VIP está no ar, meu povo.
1: 9 e 11.
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0: bem? 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
1: 9:17. 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
2: No Castelinho da Comunicação, 11 graus.
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7: Emocionado.
6: O WhatsApp da Nova no 3642-3955. Manhã de segunda-feira, dia 14 de setembro. Eita aí! Hoje, com a promoção que todo mundo ganha aqui na Nova, a promoção do nada. Hoje você participa e hoje você não. Por enquanto você não ganha nada. Né? Bom dia, Thiago. Seu dia. É, abençoado o seu dia, que Deus te cubra de muitas bênçãos. É a Silmara Pola. Tudo bem, Silmara? Boa semana para todos nós. Obrigado pela companhia aqui no Som da Nova. Seja bem-vinda, tá bom? Bom dia, Thiago. Bem-vindo ao Banco de Lágrimas. Se te servir de consolo, o Inter tá pior que o teu Corinthians. Ai, Nadine, eu acho que nós vamos acabar morrendo abraçado, né, mulher? Ai, olha. Deus lhe, vamos ver. Tiagão, Deus abençoe na semana. Meu amigo Maurício, lá o piado dos escapamentos. Tá ligadão, hein, mano? O Som da Nova. Boa semana, irmão, velho. Obrigadão pela companhia com a gente aqui na 104,5, hein? Bom dia, Thiago. Sempre na audiência diária da melhor programação do rádio. É claro que hoje ganhamos, sim, ganhamos o prazer de estar na melhor com o melhor comunicador que anima e deixa nossas manhãs mais felizes. Abraço, Thiago. André Schwitaik, sempre na escuta da Nova. Obrigado, Andréia. Seja bem-vinda, queridona. Hoje tô na área VIP, na melhor, e hoje eu não quero ganhar nada. Que bom, né, Valdecir, que você não quer ganhar nada, você vai ganhar. Tá bom, queridão, é nóis. Tamo junto e misturado. Bom dia, Thiagão, aqui é a Vanessa Lins, ligadinha, escutando a Nova. Eu, minha amiga, Elane, fazendo bolo. Abraço pra todos a Nova, abraço pras meninas que estão aqui, a Paty e a Jana. Ó, a mulherada fazendo um bolo lá, ó. Mas, ó, tem a foto, mandaram ali, ó. A hora que tiver pronto esse bolo... Não precisa nem dizer que o piazinho quer um pedaço aqui, né? Beijo, meninas. Boa semana. Bom dia, Thiago, tudo de bom? Tomou muitas ontem? Parabéns para a esposa Simone e ao Jefferson. Tomar não tomei, Jefferson, mas acho que foi a maionese da mãezinha. Estamos só na água hoje. Só na água hoje. E bravo, queridinho. E bravo. Câmbio.
7: Bom dia, Thiago. Eu tava assistindo o jogo do Flamengo e Corinthians ontem.
6: Ah.
7: E eu só vi o goleiro do Flamengo depois dos 15 minutos, cara. O que aconteceu com o Corinthians? Não tá atacando mais?
6: Tá louco?
7: Muito fraquinho esse Corinthians aí.
6: Feio.
7: Se não melhorar, vai jogar contra o Joinville ano que vem.
6: É, tá feio, né? Tchoflo gol. Tamo feio, pia. Primeiro, é por isso que o pessoal perguntando pra mim, como é que, o que que achou do jogo? Eu gostei, porque era pra ter sido uns 10, né? Bom, tá bom, tamo comemorando ainda. Deus livre, vergonheira. Sônia Faustino, tudo bem, minha queridona aí do Jardim América? Ligadona aí no som da nova, boa semana. Bom dia, Tiagão, manda abraço pra Piazada da Providência, Materiais Construção. Tamo na lida, na escuta da... Parabéns pro Daniel, completando mais um ano de vida. Parabéns aí pro Daniel, felicidades. Muitos anos de vida. Que Deus abençoe sempre aí, tá bom? João Vinícius, mandando abraço pro seu amigo Jefferson, todo mundo aqui no Som da Nova. Bom dia, Thiago, estou de férias. É, tudo de bom, piazinho, Irene Luiz. Ô, Irene, que coisa boa. Boas férias, né? Bom descanso. Que possa recarregar bacana aí as baterias, que é o importante, né? Bom dia, sou a Suzy do Butiá da Lapa. Tô ligada na melhor rádio do Brasil. Tudo bem, Suzy? Pessoal do Butiá da Lapa aí, sejam bem-vindos. Bom dia, Thiago. Hoje eu quero o nada. Tudo bom? Feliz semana, Janete Morretes. Obrigado, Janete. Uma grande semana pra todos nós aí. Tudo de bom.
8: Bom dia, Thiago. Estamos ligadão na Rede Nova aí. Com a maionese, a mãezinha não fez bem,
6: ó. Maionese da mãezinha me estragou com o bucho, piá. Deus o livre. Só no chazinho de boldo, cedo aí. Bom dia, Thiago, e o teu Corinthians? O que que deu ontem? Não sei, não assisti. Bora, abraço pra nós aí, Thiagão. Carlos de São Bento do Sul. Porramos o boné no teu Corinthians ontem. Porraram. Porraram de leve, né? Que era pra ter sido mais.
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6: Gustavo Lima, Bruno e Marrone na nova.
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0: o Gustavo Lima, embaixador com Brandi Marrone, Nem Dormindo Eu Consigo Te Esquecer. 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
1: 934.

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0: 17-04-21.
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2: 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Hoje no Pílulas da Nova, Maurício Manieri.

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1: O Pílulas da Nova com Maurício Manieri, participação do Daniel, adora amar você. 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Daqui a pouquinho tem mais Pílulas da Nova. 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
2: 951.
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1: Ai, Thiago, toca uma pra mim.
2: Quem escolheu foi o
0: rapaz.
3: Vamos fazer o planeta cores aqui hoje, vamos.
0: Apesar de tudo, aqui é Corinthians. WhatsApp da Nova 36423955, manhã de segunda-feira, 14 de setembro, você em 104,5. Bom dia, abençoada segunda-feira a todos nós. Coloque no sorteio do nada que hoje eu ganho. O Claudinei Kelbert. Ah, hoje é aquela promoção que todo mundo ganha, né, Claudinei? Você participa e hoje você ganha nada. Nada. Bom dia, tudo bem com vocês? Josesni, Moreira França de São Lourenço. Estamos tomando um chimarrão de menta com a minha cunhada Renilda França de Souza. Melhor que cerveja, mas eu acredito. Chimarrãozinho de menta. Ó, esse aí é... Isso aí é novidade. Coisa boa.
4: Olá, Thiago, bom dia. Aqui é a Dani do Vila Ivete.
0: Oi,
4: manda
0: Dani.
4: Um alô aí pra minha filha Ana, Ayla. Se for possível, roda mais uma música aí do Gustavo Lima. Aquela
0: qual?
4: Música lá.
0: Qual?
4: É,

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1: Ó, oh, The Voice Brasil pra Dani. Que voz de veludo, que voz maravilhosa. É, Dani, você escreveu você no The Voice lá, manhã do céu. Tá perdendo tempo, meu Deus. Depois dessa, merece o Gustavo Lima mais uma aqui na programação da 104,5, né, queridona?
2: Bom dia, Thiago, meu amigo corintiano.
1: Oi, Adelci.
2: Tudo bom?
1: Pois,
2: que Deus te ilumine, te proteja.
1: Na medida do sempre. Possível, querendinha.
2: Ontem assisti o jogo.
1: É.
2: Olha, fiz força.
1: É.
2: Para que o Corinthians não deixasse o Flamengo ganhar. Mas olha, não adiantou eu fazer a minha torcida para o teu Corinthians. Grande abraço, meu amigo.
1: É, obrigado, Adelci. A torcedora palmeirense torceu pro Corinthians ontem. O Corinthians tá mais feio que apanhar na frente de visita, que nem diz, né? Diz o Elvis que o bolão tá correndo a hora certa, o Corinthians ganha. Ai, ai, ai. Josiane Aparecida Portela, com a gente também aqui no Som da Nova, boa semana. Obrigado pela companhia com a gente aí também. Bom? Cadê ele?
3: Bom dia, Thiago Escres, Coristeu Veiga.
1: Ah.
3: Manda um alô pra tudo novo, pra quem fica nas curtas, pra todos meus colegas, pra vocês e da rádio.
1: Meu queridaço.
3: Bom trabalho, que Deus abençoe o dia de vocês. Dê muita saúde, tudo de bom. Grande abraço, tchau.
1: Valeu, Soristeu. Boa semana pro senhor aí também, tá bom? Obrigadão aí pela sintonia. Seja muito bem-vindo sempre aí no Som da Nova.
4: Vamos fazer o planeta cores aqui hoje, vamos, vamos!
5: Fala, grande Thiago!
1: Fala.
5: Beleza, beleza? Ô, Thiagão, nós temos que achar alguma coisa aí, ou arrumar com alguém alguma coisa, mas por aí nesse sorteio de segunda-feira, né? Deixar um abraço aí pra todo mundo que tá na escuta nova, pros que não estão também.
1: Claro.
5: Tiagão, fui, você vem por aí. Pra minha esposa Marli também. Pros Gomes lá do Jardim América, Tiagão, que estão todos estralando a nova. Beleza, Thiago? Fui, você vem por aí.
1: Valeu, Arildo. Agradecer ao Arildo aí. O Arildo trouxe pra nós uma sacolada desse cirola aí ontem no domingo, né? Quando eu vi, tava um bichão, velho, quase no estúdio, Arildo. Obrigado, Pia, Deus que ajude. Um abraço pra você e pra primeira dama, né? Nos presentearam com mais cirola, coisa mais gostosa do mundo, bicho, velho. Deus que ajude aí, tá bom? Obrigado pelo carinho. Obrigado pela sintonia sempre, o Arildo, a família, né? Sempre muito gentis aí com a gente. Grande abraço, meu garotinho.
6: Fala, Tiagão. Bom dia. Tiaguinho, governando de AC.
1: Não vai falar palavrão,
6: hein? Simpatizada, reação, grupo GPS. Positiva. Que abençoado, semana pra todos nós, hein?
1: Bem.
6: E nessa eleição, vote!
1: É, fique de folia. Nem vamos falar de eleição. Senão já dá reina. É, confirmando presença, Mara Veiga. Tudo bem, Mara? Diz ela, segue o líder. Segue, claro que segue. Ainda bem que não julgaram muito de nós ontem, né? 2-1 só, tá louco de bom. Eita! Bom dia, Thiago. Juliana Siqueira Vichinheschi de São Lourenço. Abençoada pra semana. Estou na escuta da melhor rádio sempre. Obrigado, seja bem-vinda, tá bom? Obrigado pela sintonia. Fala, Thiagão. Boa semana. Tamo junto aí na Nova. Alegrando o nosso início de semana. Deixa que chova, dinheiro no banco não molha. É, quando se tem, né? Que não é o meu caso. Um abração pra nós aí, Thiagão Jussi. Tamo levando a Nova de carona, ouvindo sempre a melhor programação do rádio. Esta rádio é... Valeu, gurizinho. Tá tudo de bom.
7: E aí, Thiagão, bom dia, bom dia. Pois é, já até achei que você ia estar de forga hoje.
1: Não.
7: Pois, decretaram ontem, disse que se o Corinthians perdesse, era feriado pros corintianos que estavam internados. Uma brincadeira essa parte, Thiago, uma boa semana pra você, que o grande Pai Celestial nos abençoe, nos dê uma ótima e abençoada semana pra todos nós.
1: Valeu, Piazinho. Até Até tentei simular alguma coisa pra não vir trampar hoje, mas não obtive êxito. Bom dia, Thiago. Boa semana pra nós, a Marisa Domingues. Tudo bem, Marisa? Ótima semana pra nós aí, todo mundo ligado no Som da Nova. Tiagão, eu não quero ganhar nada hoje. Eu só quero que Deus dê saúde pra todos nós. Maria Marilene de Andrade, Leandro, boa. Tendo saúde, o resto nós se vira. Né, queridona? Um abraço carinhoso pra você, uma boa semana aí, tá bom? Tiagão, mande uma do Mirosmar. Estamos ouvindo a nova aqui em Rio Negrinho. Um abraço pra você. E já sabe, né? Vai, Corinthians, vai. Vai, Corinthians, vai. Daqui a pouquinho tem a sua hora, você dominando a nova. Até às 11 horas da manhã, vá participando aí com a gente. Hoje tem a promoção que todo mundo ganha. Hoje é a promoção do nada. Você participa e você não ganha nada.

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1: 10 e 10.
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2: É o prazerzão, é sempre inenarrável poder estar junto com você. Na manhã dessa segunda-feira, dia 14 de setembro, ano é 2026. Termômetros marcam aqui no Castelinho da Comunicação nesse momento 11 graus aí de temperatura, 90% umidade relativa do ar, ventos de 10 km por hora. Essa semana que deve ser mais seca, pelo menos até o final de semana. Se chover durante essa semana, não é muita coisa, né? Isso é importante também, até porque nossos rios estão bem cheios e não param de subir. Hoje, dia do frevo, também dia da cruz. 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Até às 11 horas da manhã, você vai dominando aqui a programação da Nova e a gente vai, claro, dando play na sua música preferida até às 11 horas da manhã. Quem domina a Nova é você. E hoje a promoção histórica é a promoção do nada. 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
3: 10 e 14.
2: Nando Moreno, Rio Negro e Solimões, a Nova.

0: 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Daqui a pouquinho tem mais aqui na Nova.
1: 10h21.
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2: No Castelinho da Comunicação, 11 graus.
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0: 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WhatsApp da Nova Manhã de segunda-feira no 36423955. 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Bom demais ter você aqui no Som da Nova em 2026, 40 anos no ar, 40 anos de muito som, 40 anos de muita emoção. Uma nova era feita para você. Empresa de comunicação da Fundação João 23 faz parte da maior rede de rádios do Planalto Norte. É nóis! Segunda-feira, Venha de folia. Tudo bem, Jussara? Tá ligadona com a gente aí no Som da Nova. Boa semana. Esperança Martins, ô, minha querida Esperança, eterna torcedora do Corinthians. É, Esperança, o torcedor corintiano precisa ter muita, muita, mas muita esperança, né? Muita. Fala, Thiagão, largue o áudio do Thiaguinho lá. Qual é o candidato que ele tá apoiando? Esse fora de prumo. Quem que é o candidato aí, Thiaguinha?
1: Fala, Thiagão. Bom dia, bom dia. Thiaguinho, formando de AC. Funcionar assim pra pisar na reação do grupo GPS. Positiva. Que abençoado semana pra tudo nós, hein? E nessa eleição, vote 24024. Se tivesse opção, vote no Thiagão. O cruzidão da... E se não gostou,
0: me procure. Rapaz. Bom dia, confirmando a audiência. Meu amigo Rony, o Arthur e o Davi também no som da Mais Que Poderosa. Boa semana aí, mano, velho. Tudo bom? Bom dia, Thiago. Hoje é o dia do nada. Mas curtir a melhor rádio da região é tudo. E com o melhor locutor ainda. Valeu, obrigado, Marisa. Seja bem-vindo aqui no Som da Nova. 40 anos no ar, abraçando esse povo maravilhoso. É toda a região. Bom dia, Thiago. Aqui é Laudi. Mas deu um tapa lá na Lilian, da CBTex. Vai, Flamengo! Eita! Beijo pra vocês e uma boa semana, bom trabalho, tá bom? Obrigado pela sintonia aqui no Som da Nova. Manda um abraço pra nós aí, Thiagão, é a Rê, confirmando sintonia na melhor da City. Beijos, vai Corinthians. Senti um certo, uma certa tiradinha de sarro nesse vai Corinthians aí, viu? Buenas, Thiagão, deixando o registro na melhor da região, uma boa semana para todos nós, com muita saúde. Sua bênção, querido. Deus te abençoe, filho. Ah, o Jaco, ô Jaco. Bom dia, Thiago, tudo bem? E o jogo de ontem? Vai, Flamengo, segue o líder. Abraço para os meus filhos, Yuri, Davi, Pedro, maridão, Ayrton, minha irmã Bruna, ótima semana, é a Jéssica. Valeu, boa semana para vocês aí também, tá bom? Obrigado pela companhia.
2: Bom dia, Thiagão. Passando aí pra confirmar a audiência. Thiagão, toca pra nós com o Pablo aí, a música agora. Aparecer a todos os ouvintes aí, desejando a todos uma abençoada semana. Thiagão, aquele abraço.
0: Valeu, cavaleiro. Tá cortando o tapetão preto e o rádio estralando na 104,5. Hein? Boa semana, mano, velho. Tudo é bom? Diga, Adriano.
3: Bom dia, Thiago. Tudo bem com você? Tudo tranquilo? Um abraço pra você, Thiago. Um abraço a todos.
0: Não, vá falar de futebol aí também.
3: FM Nova Era de Mafra. Um abraço a todos, Thiago. E um abraço pra você. Tudo de bom.
0: Valeu, é nóis.

0: É, bom dia, boa sorte pro Corinthians. Pra ele não cair. Segue o líder. Claudinei. É, tem mais essa, né? Jogar a Série B no que vem, nós estamos mortos. Né? Morto.
1: Meus, ô Thiago, bom dia. E... Aristeu Veiga de novo.
0: Diga, Aristeu.
1: Mando uns parabéns pra minha esposa, que hoje já tá completando o ano, 70 anos de idade.
0: Olha. Certo?
1: Tudo de bom pra ela. Que Deus abençoe ela. Diga que eu amo muito ela, certo? Que Deus abençoe vocês aí também.
0: Aí, ó, a esposa do senhor Aristeu Veiga completando 70 anos hoje. Uma criança ainda, né, senhor Aristeu? Parabéns aí para a primeira dama. Que Deus abençoe, ilumine e proteja sempre. E que essa data, claro, se repita por muitos e muitos anos aí. Tá bom? A esposa do senhor Aristeu, 70 aninhos hoje. Criança, criança. Felicidades, Deus continue abençoando sempre aí. Tudo de bom!
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0: 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Munhoz e Mariano. Aquele sonho bom. Eu sonhei que o Corinthians tinha ganhado. Só sonhei também, né?

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3: É, e predomínio de nuvens em Santa Catarina com chance de abertura de sol no decorrer do dia. Na Grande Florianópolis, Vale Itajaí, Planalto Norte, Litoral Norte, com condições de chuva fraca isolada devido, claro, à circulação marítima. Temperatura baixa com máximas apenas de 12 a 18 graus em todo o estado. Vento sul a sudeste com variação para nordeste no interior, fraco a moderado. Sistema, uma alta pressão, né? Uma massa de ar frio que atua aí no sul do país. Nesse momento aqui no Castelinho da Comunicação, 11 graus de temperatura gelada, mola propulsante do Planalto Norte Catarinense nessa segunda-feira.
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1: 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No Pílulas da Nova, Maurício Manieri.

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1: É, Maurício Manieri, no som da Nova, no Pílulas da Nova, oferecimento sempre de Eletrobox, soluções completas e alta tecnologia VEG em geração de energia solar fotovoltaica. Daqui a pouquinho tem mais Pílulas da Nova. 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
2: 10h48. 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
7: Muito bem, o WhatsApp da Nova, 3642-3955. 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Bom dia, estamos na escuta do programa, Patrícia e o Antônio, nosso filho Alan, quilômetro 9, um abraço. Obrigado, Patrícia. Um abraço para vocês aí também, pessoal do quilômetro 9. Obrigado pela sintonia aqui no Som da Nova, tá bom? Tudo de bom. Bom dia, amigo. Abraço. Estamos na escuta, Odete Frogel. Tudo bem, Odete? Seja bem-vinda também aqui na 104,5. 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WhatsApp da Nova, 3642-3955. 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
8: Lembrando aí as gaivotas fiéis que se passarem do Estudiantes quarta-feira. Vão pegar o Malvadão de novo. Vai ser mais uma empurrada de boneco. Uma não, duas, né? Porque são dois jogos. É louco, é louco.
7: Tem mais essa ainda, né, compadre? Corinthians passar pelo Estudiantes de La Plata na quarta-feira. Ai, ai, ai. Enfrenta o Flamengo, não. Abandone. Roberto Palhano, Marcos Roberto Palhano, tá ligadão aí com a gente, né, garoto? Abraço, seja bem-vindo aí na Nova. Bom dia, excelente semana para nós. Já estamos ligadinhas na escuta, Daniele e o Ricardo de Oliveira de Rio Negro. Obrigado, boa semana para vocês. Sejam bem-vindos aqui no Som da Nova. Vanicinha Roelferman também com a gente, né, Vanicinha? Boa semana. Tiagão, boa semana. Josefa Pereira, tudo bem, Josefa? Seja bem-vinda. Analita Vieira de Norals, que me pincha no sorteio. E ela perguntando, e o Corinthians? Por que essa pergunta? Bom dia, boa semana a todos, a Cleonice Terezinha Lívio do Campo da Lança. Tá ligada com a gente aí no Som da Nova também, né, Cleonice? Seja bem-vindo, obrigado pela companhia. Túlima! Bom dia, Thiago. Como é que é aqui? Bom dia, Thiago. Tem que contratar o Bradador pra dar uns gritos lá no Parque São Jorge. Pra ver se vocês saem dessa fase ruim aí. Pois olha, bem pensado, né? Bem pensado. Não tinha pensado nisso mesmo, verdade.
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0: o Matheus Reynal, da nova sua canção. 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Rapidinho pro nosso intervalo, daqui a pouquinho tem as mais pedidas do área VIP da Nova. 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Eu volto já com as mais pedidas do Área VIP. 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
12: 11:08.
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2: Muito bem, o prazerzão é sempre inenarrável poder estar junto com você na manhã dessa segunda-feira, dia 14 de setembro, ano é 2026, 11 graus marcando na gelada Mafra. Hoje, dia do frevo, também dia da cruz. 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Lembrando que daqui a pouquinho vou fazer o sorteio de uma torre de chope, presentão aí do nosso querido Coelho, lá do Rancho do Coelho, torcedor rubro-negro, faceiro, com a vitória do Mengão em cima do meu Corinthians. Eita! E para presentear, você tem essa torre de chope para você degustar durante essa semana, hein? Tá finzão? Corre lá no Whats da Nova, 36423955. Daqui a pouquinho tem sorteio aqui na Nova.
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2: Fernando e Sorocaba. É o melô do corintiano hoje, né? Porque ontem foi tenso.

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0: 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A velocidade do rádio lá no WhatsApp da Nova, no 36423955. O mais acessado de toda a região.
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0: Bom dia, amigo Thiago. A título de informação, a agência de Mafra da Caixa Econômica Federal está operando normalmente. Ô, Giovanni, obrigado pela informação. Informação importante aí, ó. Viu, gente? A Caixa Econômica Federal de Mafra, nosso querido Giovanni Caras, né? Informando que a Caixa está operando normalmente. Notícia boa. Obrigado, Giovanni, por dividir com a gente aí, tá bom? Boa semana para os amigos da Caixa Econômica. Uma excelente semana. Tudo bem? Silmara Lezin, tá com a gente aí no Som da Nova. Obrigado pela sintonia. Bom dia, tamo na audiência. Faltou sorte pro Timão ontem, né? Que pena. Alô, seu Vitor Lisboa. Imagine, três vezes chegou no ataque. Uma vez não deu certo. A segunda foi gol e a terceira quase. Carculler. É, o Rafael, o Adriano Rafael Vitt. É, ser corintiano é igual ter boleto vencido. Você sabe que vai sofrer, mas continua acreditando que algum milagre vai resolver. Não vou suportar esbarrar em você por aí sim. Vou feio na fita. Marisa de Fátima Carvalho com a gente. Boa semana. Jéssica de Paula, por aqui também no Som da Nova. Bom dia, ótima semana para vocês, ouvintes. Kátia Fernandes e Essa Fauser. Tudo bem, Kátia? Terezinha Valério, também com a gente, né, Terezinha? Cleverton Cagliari no Som da Nova. Terezinha Leffel com a gente aí também. Flávio Schwenter, desde as 3 da manhã. Na mais que poderosa, tudo é bom, Piazinho. Tamo junto e misturado. Nós.
2: Fala, Tiagão, tudo bom?
0: Não.
2: Viu? Diga. Me conta uma coisa, ontem, no fundo do coração de vocês, vocês eram flamenguistas, né?
0: Por quê?
2: Você e o Walter,
0: é.
2: O Leonardo Codula estavam quase infartando na frente da televisão aí, dando soco pelas paredes aí, o gordo tá com os dedos tudo roxo, tudo arranhado. E não deu, né? Não deu. Não sei pra quem que eles estavam torcendo, umas horas gritavam pro Flamengo, umas horas gritavam pro Corinthians e. Precisa um nome pra tudo aí. Você com o Walter tava assim, só me comunique.
0: Não, tá de boa.
2: Como é que tá os dedos de vocês?
0: Não,
2: certo? Eu... Tudo mordido, né?
0: Pior que não, cara.
2: O cara torcedor tem o costume de fechar a mão e morder em cima da mão ali, da cai junta.
0: O pior que não.
2: Você olha pra um cara que tá mordido em cima da mão, você pode saber que o cara é fanático. Fanático. E geralmente você vê o cara tudo mordido e pergunta: que time que você torce? Eu torço pro Corinthians!
0: É, não, até que ontem, quando acabou o primeiro tempo 0-0, aí agora deu boa. Pra ser goleado no segundo é mais difícil, né? Deu boa, Xerbalzão. Nós temos que estar faceiro ainda, achei que ia ser pior a pegada. Bom dia, Adriana Cristina Silva, tudo bem, Adriana? Seja bem-vinda. O Wellington Ricardo Galante, tá ligadão aí também no Som da Mais Que Poderosa. Bom dia, Thiago, saudações, Rubro Negra. O bicho vai pegar na semi da Liberta, em Carcule, ao Célio Borges. Nem fale, Célio, nem fale. A Silvana Morretes, do Tijuco Preto, tá ligada com a gente também aqui no Som da Nova. Bruna Lezin, Adriana dos Santos de Miranda, a... Milcia de Rubem Rosa Souza, também aqui com a gente, né? Seja bem-vinda. Ali Fleischmann, né, Ali? Seja bem-vinda, boa semana. Radamés Santo Bandeira com a gente também, obrigado pela sintonia. Bom dia, Thiago, tudo certo? Aqui é a Kelly Mas, aqui das bandas de São Bento do Sul, passando para deixar o meu registro na audiência. E um abraço para todos que estão na escuta e para vocês aí da rádio também. Obrigado, Kelly, pessoal de São Bento do Sul. Um abraço carinhoso para vocês aí. Obrigado pela companhia aqui na Nova, tá bom? Galera, o meu povo de São Bento na Nova. Márcio Pedro e os Pachola. Tá ligadão aí, ele

0: rotatória gratuita conforme lei 9.504 de 97. Então vamos nessa. 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
1: 11:37.
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3: É, e a semana com o predomínio de nuvens em Santa Catarina, essa segunda-feira, com chance ainda de abertura de sol no decorrer do dia. Na Grande Florianópolis, Vale Itajaí, Planalto Norte, Litoral Norte, condição aí de chuva fraca isolada devido à circulação marítima. Temperatura baixa de 12 a 18 graus. Vento sul a sudeste com variação de nordeste no interior fraco a moderado. Sistema é alta pressão, uma massa de ar frio que atua no sul do país. Nesse momento, aqui no Castelinho da Comunicação, termômetros marcam 11 graus.
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5: 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Daqui a pouquinho, depois do nosso intervalinho, sorteio de uma torre de chope lá do Rancho do Coelho, para você que participou com a gente no WhatsApp da Nova, 3642-3955.
6: 11:47.
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20: 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Bom dia, Thiago. Gostaria de participar da Torre de Chope. O maridão completando essa semana 34 anos de casado. Iria ajudar muito a fazer algo diferente. Que legal. É, a Elizabeth Augustin Hansen. Que Deus abençoe você, o maridão aí, tá bom? Elizabeth participando. Daqui a pouquinho a gente faz o sorteio aqui no Som da Nova. A Gil Marcel Bauer do Campo da Lança, abençoado dia para vocês, põe no sorteio, claro, participando também aí com a gente, né, Gilmar? Pessoal do Campo da Lança, grudado na Nova.
21: Olá, bom dia.
20: Bom dia.
21: Sou da Nova, de todos os dias, gosto muito desse programa, gostaria de participar do sorteio.
20: Oi, Nari, seja bem-vindo, obrigado pela sintonia aqui também, tá bom? Laertes Frogel, ligado na melhor, ligado na... Seja bem-vindo, meu garoto, sempre. É, o Laércio Burnati por aqui também. Participando do sorteio, a Kelly Fernanda da Vila Ivete. Tudo bem, Kelly? Boa semana. Bom dia, estou ligadinha na programação. Põe no sorteio a Maiara de Paula Barbosa. Tudo bem, Maiara? Participando com a gente também. A Kendi Able de Rio Negro também, confirmando sintonia. Rodrigão Belter, né, Rodrigão? Abraço, garoto. Obrigado pela companhia também aqui no Som da Nova. Bom dia, ótima semana para nós. Eu sou ouvinte de todos os dias, Gisele Gonçalves Peters, da Bela Vista do Sul. Área VIP sempre escutando a melhor, sempre escutando a... Seja bem-vinda aí, tá bom, Gisele? Pessoal aí de Bela Vista, obrigado pela sintonia de vocês. José Líbel Jafachek, com a gente também aí no Som da Nova. Juliana Jungles, por aqui também, né, Juliana? Boa semana.
22: Fala, Tiagão. Bom dia. Como é que você tá, meu querido?
20: Ô, Caio.
22: Tudo bom?
20: Bom,
22: queridão. Ô, manda um abraço pra nós aqui. Estamos aqui na...
20: Aonde?
22: Na Casa da Chuleta, aqui na, perto da Biodiesel, aqui com o nosso amigo Rolimar.
20: O Rolimar que me manda o texto, hein?
22: Vai fazer uma parceria com você aí. Então, vai, capriche no beijo que você vai mandar pra ele. Tá eu, o Rolimar, o Bona. O piazão do Roli. Ui.
23: Tá mais a casa do Chupeta.
22: Ó, o Bona fica mais a casa da Chupeta. E um abração, manda pra nós aí, pra Marlene. Tá toda a turma aqui da Casa Chuleta. Beleza, querido? Abraço. Me põe no sorteio aí. E meia seus pauzinhos pra mim ganhar.
20: Valeu, Caio. Um abraço pra você, pro Rolimar. Ô, Rolimar, me mande as informações lá, homem. Te pedi ontem já. Pra nós fazer a parceria com a Casa da Chuleta aí do nosso amigo Rolimar, né? Abraço pra vocês e boa semana. Diz o bichão, velho. Nós vamos fazer uma promoção aí, que inclusive quem levar pessoal, promoção, ela vai ganhar o almoço, né, Rolimar? Em breve a gente vai contar tudo certinho aqui no Som da Nova também. Abraço, meu garotinho. Abraço, Caio. Excelente semana pra você. Vai, Corinthians. Eloy Slukbier. Valeu, Eloy. Abraço. Tá ligadão com a gente aí também do Som da Nova. Tudo de bom. Faltando 3 minutinhos pro meio-dia. Você que participou no 36423955 para concorrer à Torre de Chope do Rancho do Coelho. Ai, ai, ai. Para degustar essa semana, deixa eu ver quem foi. Final do telefone apresentado na tela é o 4801. Foi a Eli Cristiane Colbert Cru. É isso? A Eli Cristiane Colbert Cru. Foi a ganhadora aqui da Torre de Chope do Coelho, do Rancho do Coelho. Tá bom, Eli? Então a nossa equipe vai entrar em contato contigo, vai passar o contato do Coelho para que você possa entrar em contato com o cidadão brasileiro para você degustar então essa Torre de Chope. A Eli mandando abraço para todos os ouvintes e o melhor comunicador são seus ouvidos, querida. Obrigado, gente, pela companhia, pelo carinho, pela audiência. Nosso início de semana juntos aqui no Som Bacana e Poderoso da Nova, né? Convidando você a continuar com a gente. Chegando a propaganda eleitoral obrigatória e gratuita, conforme lei 9.504 de 97. E eu retorno amanhã, a partir daí das 7 horas da manhã, se Deus quiser e nos permitir, para mais uma edição histórica do programa Área VIP. Amanhã a gente vai estar com a Bem-Estar, Higiene e Limpeza para sortear um vale de R$100, né? Para você gastar lá na Bem-Estar, Higiene e Limpeza. Amanhã valendo 100 pila aqui na programação da Nova, tá bom? Obrigado pela companhia, pelo carinho, excelente almoço, excelente semana. Capricha, meu garoto. Amanhã a gente vai estar aqui novamente às 7 horas da manhã no Som da Mais Que Poderosa. Nova FM, 40 anos no ar, 40 anos de muito som e de muita emoção. Se cuidem, até amanhã, 7 da manhã. Tchau.

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5: Meio-dia e 24.

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0: tarde, boa tarde pra você que sintoniza a Nova 104,5. E aí, tudo bem? Tudo certo com você? Que prazer imenso estar aqui junto contigo. Eu sou Emerson Souza, te faço companhia a partir de agora com muito, mas muito prazer. Tá começando, hein? O meu, o seu, o nosso Sequência Hits, as mais tocadas do Brasil. Você confere junto comigo a partir de agora. Vai mandando o seu recado, vai mandando o seu alô, seu abraço. Não esquece de colocar a palavra sequência. Coloca aí a palavra sequência e manda sua mensagem pra mim no 3642-3955. E claro, deixa seu nome completo também e concorra presente. Na sexta-feira tem um almoço pra duas pessoas na churrascaria Araucária e também um almoço pra duas pessoas lá na Billy, na churrascaria Billy, tá fim? Então bora participar comigo. Vai mandando recado 3642-3955. WhatsApp à sua disposição. 3642-3955. O seu nome completo e a palavra sequência. Manda ver no recado.
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0: 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Vamos nessa, as mais tocadas do Brasil. Semana, você sabe, né? O nosso programa tá mais curto por causa do período eleitoral. Então a gente não vai ter aí 100 mais. São aí 75 mais essa semana. Começando na 75ª posição com Michel Teló. Bora conferir.
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0: Minha Amo Me Larga, 73ª.

0: Notícias.
1: Eu volto já, segura aí, hein? Meio-dia 44.
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4: É isso aí, está...

0: 3942-3955 é o WhatsApp da 9FM. Essa semana tem presente pra você, viu? Tem dois presentes. Um almoço pra duas pessoas na churrascaria Araucária, aquele rodízio de carnes delicioso. E um almoço pra duas pessoas também na churrascaria Billy, isso mesmo, em Rio Negro. Tá fim? Um em Mafra e outro em Rio Negro. Tá fim? Tá fim? Então bora participar, mandar seu recado no 3642-3955. Manda seu WhatsApp, coloca a palavra sequência, seu nome completo e boa sorte pra você. Vem participar! Enquanto isso, já tem as primeiras mensagens. 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
0: Muito bem, vamos lá então pro nosso WhatsApp. A galera tá participando, tá interagindo. É, mande áudio também, mande. Boa tarde, Emerson. É a Juscelia de Lima, quero participar do sorteio. Valeu, Juscelia. Obrigado pela companhia. Boa tarde, Emerson. A Marli Kichler, obrigado pela companhia. Gabriela Elias e também a Lucinéia. Boa tarde, Emerson. Boa tarde. Obrigado pela companhia, tá? Tamo junto. Sandy Kichler, obrigado pela companhia, Sandy. Quem mais? A Daniele dos Anjos. Oi, Dani. Obrigado pela companhia também, tá? Ó, tem mensagem de áudio chegando aqui, rapaz. Bora atender? Alô?
2: Boa tarde, Emerson. Tarde. Aqui é a Jane Martins.
0: Oi.
2: Gostaria de participar do sorteio.
0: Claro.
2: Quero mandar um abração pra minha família Martins.
0: Aham.
2: Pra minha amiga Eliane, de São Lourenço.
0: Alô, Eliane.
2: Pro meus filhos, o Cauã, a Camila e o Guilherme.
0: Opa!
2: Um beijão pro meu mozão, João Elísio.
0: Fala, João!
2: Um abração pra você, Emerson.
0: Pô, valeu! Obrigado, valeu!
2: Um ótimo começo de semana a todos.
0: Muito valeu! Obrigado pela companhia, Janine. Sempre sintonizando o som dela, da mais potente. Boa tarde, da Alessandra Fleischmann. Oi, Alessandra. Obrigado pela companhia. Boa tarde, Emerson. Juscelene Alves. Oi, Juscelene. Tudo bem com você? Obrigado pela companhia, tá? Tamo junto. Bora de música. Enquanto você participa, manda seu recadão. A gente continua tocando sucesso. Quem sente saudade sou eu. A música de Maiara e Maraíza já foi top 10, né? Achei que ia ser campeã essa aí. Achei que ela lideraria o ranking, mas não. O máximo que ela chegou foi top 10. Agora ela está na 72ª posição. Obviamente o ranking começou de novo, né? No mês de setembro. Já está aí com 5.987 execuções ali de Brasil. E é elas, elas mesmas que vão cantar pra gente aqui, as gêmeas mais poderosas do Brasil. Bora conferir.
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0: começar a nossa sequência Hits, é bom demais. Até as 2 da tarde, você participa com a gente, você manda seu recado, você concorre a presente. Faz parte da programação Sucesso do seu rádio. Tem gente participando, interagindo? Tem. Obrigado pela companhia. O Marcos está ligado com a gente. Ô, coisa, tô na escuta. Valeu, obrigado pela companhia. Ótima semana para todos que estão vindo a nova. Recado da Kelly Meyer. Kelly, obrigado pela companhia, tá? Uma excelente, maravilhosa semana para você, tá bom? E mais, boa tarde. Me coloca no sorteio. Lucimere Nitz-Schwentner está concorrendo. Obrigado pela audiência. Alô?
1: Oi, Hermisson. Boa tarde. Tudo aqui bem? É Beto e Santos.
0: Oi, Liette.
1: Quero participar do sorteio. Participe. Ótima tarde.
0: Tá bom, obrigado. Boa tarde, Hermisson. Tudo bem com você? Espero que sim. Frequência. Não é frequência, não. É sequência. Mas tudo bem, viu? Mas tudo bem. Me coloca no sorteio. Zeni da Silva Ulbricht, no São Lourenço. Valeu, Zeni. Boa tarde, amigo. Manda um recado pra mim. É a Maiara. Valeu, Maiara. Obrigado pela companhia. Aquele abraço pra você de São Bento do Sul. Boa tarde, Emerson. Abraços da Odete Frogel. Valeu, Odete. Obrigado pela companhia, tá? Excelente tarde pra você também. A Matilde, excelente dia pra você. Valeu. Obrigado pela companhia pra você também, tá? Boa tarde, Matilde. Depois, intervalo tem mais. Continua ligado com a gente. A Nova Toca. 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Volto já.

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1: 1:04.
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agora 1h07. Olha, o Rio Negro atingiu a marca de 8 metros e 13 centímetros, mesmo nível registrado na enchente da semana passada. A água continua subindo, porém mais lentamente. As novas previsões indicam que o nível do rio estabilizará ainda nesta segunda-feira. Em Rio Negro, diante do avanço das águas, mais duas famílias precisaram deixar suas casas. O município está sob decreto de emergência e as equipes seguem mobilizadas prestando atendimento e orientações aos moradores afetados e organizando as próximas ações de resposta à enchente. Mesmo não tendo previsão de chuva para os próximos dias, segundo a prefeitura, o retorno das pessoas às suas casas será realizado com cautela, já que há previsão de mais chuva para o próximo final de semana. Em Mafra, uma família da Vila Solidariedade foi retirada de forma preventiva. A ação contou com o apoio do Exército Brasileiro, que auxiliou na retirada dos bens antes que a água chegasse à residência. Na Vila Argentina, o Rio da Lança apresentou recuo de alguns centímetros desde ontem. Já o Rio Negro continua em elevação.

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1: É nóis, Queiroz. Juntos até as 2 da tarde no Sequência Hits. E hoje um pouquinho mais, tá? Hoje até as 3. A gente vai invadir o Melhor da Nova um pouquinho hoje. Então eu te faço companhia um pouquinho mais hoje até as 3 da tarde, tá bom? Coisa! Vai mandando seu recado aí, vai participando, deixando sua mensagem no Sequência Hits, lembrando que você concorre a um almoço essa semana para 2 pessoas na Churrascaria Araucária e também um almoço para 2 pessoas na Churrascaria Billy. Tá fim? Tá fim? Eu sei que você tá fim, então bora participar, vamos nessa! Palavra sequência, seu nome completo ou manda essa mensagem para mim no WhatsApp da Nova 3642-3955. Boa tarde, Emerson. Que nossa semana seja abençoada. Confirmando a audiência, Adriana Schobauer Kuchkowski. Valeu, Adriana. Obrigado pela companhia. A Juscelene Alves. Obrigado pela companhia. Boa tarde, Emerson. Aqui é Márcio Sokodowski passando para desejar uma ótima e abençoada semana para você. Para todos da rádio também, para todos os ouvintes. Um forte abraço. Valeu, tamo junto. 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
1: Abrindo agora as 70 mais, ilusão de ótica.

0: 1h17. 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
0: Já já você confere Grace Abrams, That's So True, aqui na Nova. 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Fique ligado.
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16: É isso aí, Sequência Hits por aqui no seu rádio, até as 2, oferecimento de Lojão da Economia e DVA BYD Mafra. 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
16: Vamos nessa, até as 2 da tarde tem Sequência Hits, tem as músicas mais tocadas, tem seu recado, tem sorteio. O sorteio é na sexta-feira, mas você vai acumulando a sua participação desde já. Boa tarde, Emerson.

0: Sou meu amigo, eu e o Pedrinho da Escuta, abençoada semana por Deus, coloca meu nome no sorteio aí, com certeza. Valeu, Everton, um abraço pra você e pro Pedrinho, boa semana, tamo junto. Uma ótima tarde e uma semana abençoada pra você e pra todos os ouvintes. Recado da Kátia Fernandes Dias, obrigado pela companhia, Kátia. A Roseli Dexelbauer tá por aqui também, valeu. A Marilda da Silveira, oi Marilda, obrigado pela companhia. Boa tarde, Emerson. Ellen Miriam tá participando com a gente. Ellen, valeu. Só Marisa, quero participar. Oi Marisa, obrigado pela companhia também, tá? Ângela Moreira, boa tarde pra você também. Boa tarde, Emerson. Tarde. Sempre na audiência. Gostaria de participar do sorteio. É a Andréia Chivitaike. Valeu, Andréia. Tamo junto, obrigado pela companhia. Ó, quem tava demorando pra aparecer aqui, rapaz. Alô, câmbio.
1: Boa tarde, Emerson. Me coloque no sorteio aí.
0: Fala, Denise.
1: E deixa eu te contar uma coisa. Fiz almoço, uma janta para minhas irmãs do coração. Só que não gostei, que eu trabalhei demais. Como eu parei de beber, eu tive que fazer a janta, dar de comer as crianças e tratar os bêbados. Gostei muito.
0: É pouco de ser. Ai, que fase, né? Mas geralmente é assim, né? Quando a gente faz aniversário e resolve fazer em casa alguma coisa, a gente mais trabalha do que aproveita, né? O aniversário é mais pra trabalhar, né? O que aproveita são os outros, os convidados. Ei, que coisa. É ou não é, Xavi? Mas é sempre assim, né? Mas é bom reunir as pessoas, sorrir com quem a gente ama, ter por perto as pessoas que são especiais pra gente, né? Falou bonito agora, né? 1h29, vamos de música! Vamos nessa! 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

0: mundo ligado com a gente. O Sequência volta já. 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

0: O Maurício Eduardo já já por aqui no nosso Sequência. Fica ligado.
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2: 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Juntos até as duas do Sequência Hits, que fica por aqui o patrocínio dos amigos do Lojão da Economia e da BVA BYD Mafra. 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

0: 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Bora trazer mais algumas mensagens. Deixa eu ver. Boa tarde, Emerson, sempre na audiência diária. Quero participar do sorteio. É Andréia, valeu, Andréia. Eu acho que eu já tinha lido essa. Angelita Evangelista Ribeiro, obrigado pela companhia também. Boa tarde, Emerson, me coloca no sorteio. Adão, Giza, Sandra, Felipe, Gisney, Caio, Olga, família toda participando. Isso. A Josiane, oi, estava muito boa a comida da Denise, Emerson, por isso que tá essa chuvarada, a Denise cozinhou. É o recado da Josiane. Josiane, você provoca, dona Denise. Tarde! A Nadine Santos, hoje é bem ciroulas com café, né? Pensamento só de gordice essas horas, né? Obrigado pela companhia, Nadine, aquele abraço. 1h45, a solteira no mundo tá chegando aí. Ela que está na 66ª posição das mais tocadas. Olha, foi mexer com a Denise, ela voltou.
1: Ô, Emerson, deixa eu te contar a sacanagem que eu fiz. Não, é que eu não fiz sacanagem. Eu pedi pra Josiane prato plástico, né, pra mudar a louça.
0: Pra não precisar lavar a louça.
1: A comida foi feita no fogão a lenha. Aí ela foi a primeira a tirar, né? Como morta de fome, foi a primeira lá.
0: Queimou as patinhas.
1: Tava igual o Kiko com o prato de plástico na mão e com arroz quente. Ela quase jogou pra cima.
0: Misericórdia. Misericórdia. Vamos de música, vamos nessa. Sequência Hits. Solteira no mundo!

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1: 1h48.
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1: Olha esse meu chegando aí, Priscila Senna e Gustavo Lima. Abrindo as 65 mais tocadas do Brasil.

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0: Pra encerrar o Sequência de hoje, Doce Mel.

0: Raul Doce, man.
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0: É uma sequência Hits que fica por aqui, mas eu prometo que volta amanhã, a partir do 12:30, juntamente com as mais tocadas do Brasil, muita animação e o seu recado. Continue participando, continue mandando sua mensagem, porque eu vou te fazer companhia hoje até às 3, tá? É, o Marco Aurélio vem só às 3 hoje, tá bom?
2: Isso.
0: Muito ligado com a gente, depois o intervalo tem o melhor da nova. Volto já.
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2: 2:09.
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0: 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Opa! Boa tarde, boa tarde, boa tarde. Seja bem-vindo, seja bem-vinda. Segunda-feira, 14 de setembro, Emerson Souza de volta por aqui na Nova. Vamos iniciando o nosso Melhor da Nova, te faço companhia então, como eu disse, hoje até as 15h. Te mando um abraço aqui pra Luciana Traim, tá ligada com a gente. Boa tarde para você, Lu, obrigado pela companhia. Vamos lá, começando o Melhor da Nova de hoje.
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0: Você gosta de rua, né?

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17: Super Dicas voltou. Por aqui, dicas e truques que facilitam o nosso dia a dia. Escolher a caneta ideal depende do uso, né? Canetas esferográficas são secas e não borram. Canetas em gel oferecem escrita macia, enquanto as de ponta são feltro e ideais para títulos e desenhos. Pensa nisso na hora que for comprar suas canetas. A qualquer momento eu volto com mais dicas. Até lá. Super Dicas.
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0: Fernando Reis, a Nova, onde você mora. O melhor da Nova volta já, hein? Continua ligado com a gente, participe, mandando seu recado no 36423955. O WhatsApp da Nova tá on, vem pra cá, 2h33.
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5: Sai visagem, nem sai umas vinhetas, rapaz. Já você confere, sorriso lindo, momentos raros aqui na Nova.

0: Zoeira da Nova volta já, continue ligado. Duas e 38.
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0: temperatura variando entre 9 e 13 graus.
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4: Duas e 45.
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4: Já já você confere essa inteirinha aqui na Nova. Olivia Jim, Menanite.
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6: Menanide chegando, 2:53.

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1: Agora no Blitz da Nova chegando, Clayton ou Clayton. Por que que chamo de Clayton se tá escrito Clayton? Mas tudo bem. Clayton e Romário chegando com chuva de bênçãos no Blitz da Nova de hoje. Juntamente com o meu tchau. Obrigado pela sua companhia. Marco Aurélio tá chegando por aqui para te fazer companhia no restante do Melhor da Nova. Eu volto amanhã ao 12:30. Fica aí então com a Blitz de hoje.
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1: Bem, eu sou a Suzy Luz e o Super Dicas chegou. Tem dicas por aqui, truques que facilitam o nosso dia a dia, então vamos lá. Para evitar que a maçã escureça depois de cortada, guarde em um pote fechado, um saco Ziploc na geladeira ou congelada. Outra opção é aplicar suco de limão diretamente ou deixá-la em solução com água e limão por alguns minutos. Faz e conta pra gente, eu já volto com mais Super Dicas.
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0: Muito boa tarde para você. Hoje é tarde de segunda-feira, é 14 de setembro de 2026. Eu sou o Marco Aurélio, tô chegando. A partir de agora, vamos juntos aqui no Som da Nova até às 7 da noite. Como é que tá você? Tudo legal? Tudo beleza? Tudo na Santa Paz? Bom também, né? O final de semana aí foi bom, aproveitou, curtiu, descansou. Então vamos lá. Tá chegando mais uma semanada pra gente curtirmos juntos, claro, ligado sempre no Som da Nova. Com esse tempinho aí que, meu Deus do céu, né? Essa garoazinha, dizem que essa garoazinha hoje vai até as 4, 5 horas da tarde, depois dá uma trégua, mas vamos curtindo e vamos vendo o que acontece. 3 horas da tarde, 16 minutinhos, tô chegando por aqui com a sequência do nosso Melhor da Nova. Então vamos combinar o seguinte, levante essa cabeça, bota aquele sorrisão no rosto, força e fé, bora lá, vem nessa comigo.
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0: 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O fone WhatsApp do Canal C é o 47-3645-3000. 3 e 7, tô chegando por aqui com o Mumuzinho, fechadão, com amor. Depois tem destaque na Nova. O destaque hoje tá trazendo o sucesso do Talagaço, Quem de Nós Dois. 3 e 7, uma excelente, ótima boa tarde pra você ligado no Som da Nova, que toca o que você gosta.
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2: 3 e 18.
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10: Foi perdido na última sexta-feira uma pasta verde com documentos pessoais de Osmir Douglas Bueno, nas proximidades do Emacite. Peça a quem encontrou entrar em contato pelo 992-76-2425. Se você encontrou uma pasta verde que foi perdida na última sexta-feira com documentos pessoais de Osmir Douglas Bueno, nas proximidades do Emacite, entre em contato pelo 992-76-2425.
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0: 1321.
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1: A previsão para essa tarde de segunda-feira é predomínio de nuvens e baixa temperatura em toda Santa Catarina. No Planalto Norte, a tarde é nublada e a temperatura variando de 9 a 13 graus. Mínima 9, máxima 13 graus. Nesse instante, 12 graus é a temperatura aqui no Alto de Mafra.
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0: 3:38.
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1: 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Depois tem o Alexandre Pires, Barulho do Foguete.
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6: 3h47.
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alimentação rica em proteínas e vitaminas ou fazer tratamentos estéticos são boas formas de acelerar o crescimento do cabelo e também evitar a sua queda.

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1: 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Esse é o Zé Felipe, se não tivesse ido. Esse é o Guilherme Binuto, com a participação do Luan Santana, quarto, 67. 3h59 é o nosso melhor da nova. 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
2: 4 e 2.
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0: 4 e 5.
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0: Morgan Wallen, I Had Some Help. Antes teve o Cleiton Romário, Chuva de Bênçãos.
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8: 12 graus.
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13: Conhecida?

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1: 4:32.

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0: 4:37.
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1: Nova FM, esse é o Matheus Reinaldo, Anjo Azul, também o Bruno Marrone, Henrique Diego, Esqueci Você.
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2: 4:50.
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FM, nosso melhor da nova. Sam Fender, Olivia Dean, René Menem, Esteve, Diego, Vitor Hugo, Moça pra Casar, Ana Castela, É Que Eu Não Te Esqueci. 5:01, fechando o nosso melhor da nova, que volta pra você amanhã, a partir das 2 da tarde, aqui no som da Nova FM. Daqui um pouquinho, depois dos comerciais, eu tô de volta com os clássicos da nova. Vamos recordar o sucesso do passado, já já, aqui no som da Nova FM.

0: 5 e 1.
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0: 5 e 5.
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4: 5 e 7.
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3: Muito bem, 5:08, boa tarde pra você, a partir de agora tem Clássicos da Nova, até as 6 da tarde a gente recorda Viajar ao Passado, pra matar a saudade dos grandes sucessos, música que marcaram época, marcaram momentos, bora conferir então, tá chegando por aqui, Blizzard, Hearing Call, depois tem Guns N' Roses, Unstill Lovers, 5:09, uma boa tarde pra você.
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3: 5:19.

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1: Muito bem, relembrando no som da Nova Saragossa Band, Agadu, também de Bonnie e Malaika.

0: muito bom. 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
1: Muito bem, relembrando aí anos 80, metrô, tudo pode mudar na City Hit, Casa Nova. 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
1: 5:48.
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1: Muito bem, recordando no nosso Clássicos da Nova, The Woman League, Together in Electric Dreams. Essa aí, a Regiane tava dançando aí, curtindo, matando saudade. Curte essa música pra caramba. Valeu, Regiane. Um abraço pra você. Anselm Vilhaio, Eyes We Told You Face. 6 horas. Amanhã tem mais Clássicos da Nova a partir das 5. E daqui a pouquinho, o Circuito Sertanejo, no oferecimento da Afubra, tá chegando já já pra você na Nova.
2: Seis horas.
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4: 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Boa tarde, queridos filhos e filhas. Hoje é dia da exaltação da Santa Cruz. E celebrar isso é exatamente celebrar o ato redentor de Jesus Cristo. O que significou a sua morte de cruz? Nós vos adoramos, Senhor Jesus Cristo, e vos bendizemos, porque pela vossa Santa Cruz remistes o mundo. Em nome do Pai, do Filho e do Espírito Santo. Amém. Nossa Senhora das Dores, nas suas 7 espadas transpassada no coração, inquietações, provações, dificuldades, Mãe. Também hoje, há tantas tribulações que transpassam nossa alma e nosso coração. Pedimos, Nossa Senhora das Dores, a graça da perseverança. Assim, ó Mãe, Nossa Senhora das Dores, como não recuaste diante das provações, enfrentaste as dificuldades e em tudo foste obediente até o fim ao Pai, na missão de servir a Jesus nosso Senhor, pedimos a mesma graça, Nossa Senhora das Dores, que sejamos fiéis, que sejamos perseverantes, que sejamos atuantes. Mãe dolorosa, acompanhai-nos em nossas dificuldades e atendei-nos nesta graça que para nós é como uma espada transpassada em nossa alma, que inquieta nosso viver e desassossega nossa família. Nossa Senhora das Dores, ajudai-nos a perseverar, a ter serenidade na provação, paciência em Deus, compreensão dos defeitos alheios, mas acima de tudo, Nossa Senhora das Dores, que saibamos viver cada momento com um olhar fixo na madrugada da ressurreição que nos espera. Nossa Senhora das Dores, acolha a prece de meus familiares que agora apresento como fruto desta Ave Maria. Ave Maria, cheia de graça, o Senhor é convosco. Bendita sois vós entre as mulheres e bendito é o fruto do vosso ventre, Jesus. Santa Maria, Mãe de Deus, rogai por nós, pecadores, agora e na hora de nossa morte. Amém. Nossa Senhora das Dores, dai-nos a graça de um final de dia abençoado. E se a cruz pesar, nos ajude a carregar. Amém.
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0: 6 e 5.
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3: Muito bem, 6 horas da tarde, 6 minutos. Boa tarde, boa noite pra você. A partir de agora, Circuito Sertanejo, o melhor da música sertaneja, pra você no som da Nova, até às 7. Bora conferir comigo, tá chegando pra você no oferecimento da Fubra.
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3: É, o nosso Circuito Sertanejo chega por aqui com o sucesso do João Bosco e Vinícius, Matheus. Segunda taça, depois tem as patroas, Esqueça-me Se For Capaz, João Pedro e Cristiano, Tempo de Voltar Atrás. 6 e 6, uma boa tarde, um bom início de noite de segunda-feira pra você.
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2: 6:17.
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1: No nosso Circuito Sertanejo, Zé Henrique Gabriel, você é a dona do meu coração. Juliano César sonhando com você, Henrique Dias. Tá ruim aí, 6h27. 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
5: 6h30.
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19: 6:46.
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1: No nosso Circuito Sertanejo, Ícaro e Gilmar, também teve um Beto e Ronaldo, ex é tudo igual, Japinha Conde, Tequila, Wesley Safadão, Zanete Cristiano, Na Cama Que Eu Paguei, 6h58, fechando o Circuito Sertanejo de hoje, amanhã, a partir das 18h, de volta pra você aqui na Nova, num oferecimento da Fubra, também fechando o meu horário, amanhã às 14h, eu tô de volta com você por aqui no Som da Nova, tá bom? Se cuida, uma boa noite de segunda-feira para você e amanhã a gente se fala novamente. Já já, a voz do Brasil, uma boa noite, um grande abraço, até mais, tchau!
2: Seis e 59.

0: Graziele Bezerra.
1: O programa oferece financiamentos mais acessíveis de veículos utilizados em atividades remuneradas, como transportes de passageiros e entregas.
2: SUS começa a oferecer vacina Pneumo 20 para quem tem mais de 85 anos.
3: Imunizante amplia a proteção contra bactérias. Contra bactéria, apontada como a causa mais comum de infecções respiratórias em todas as faixas etárias. Thaísa Vitória.
4: Segundo o Ministério da Saúde, a estimativa é de que mais de 2 milhões e 300 mil pessoas façam parte do público-alvo em todo o país.
2: Mais segurança na hora de voar.
3: Já estão valendo regras mais rigorosas contra passageiros indisciplinados. Gabriela Noronha.
5: As medidas vão da orientação à multa e, nos casos mais sérios, à suspensão de voar.
2: E na apresentação, Luciana Vasconcelos e Nazi Brum.
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2: Financiamento de carros e motos para quem usa esses veículos como instrumento de trabalho.
3: Uma lei sancionada hoje garante a continuidade de programa de renovação de frota e inclui também veículos de transporte escolar.
1: Com a sanção da lei, o Move Brasil terá continuidade e passa a se tornar uma política permanente. O programa oferece financiamentos mais acessíveis de veículos utilizados em atividades remuneradas, como transportes de passageiros e entregas. Agora, além de mototaxistas, taxistas e caminhoneiros, motoristas de transporte escolar também vão poder renovar suas frotas, com taxas de juros mais baixas. As regras para essa categoria ainda serão regulamentadas. O ministro da Secretaria-Geral da Presidência da República, Guilherme Boulos, comentou que o programa também permite a aquisição de carros elétricos.
6: O carro elétrico é um desejo dos taxistas, dos motoristas, porque, para além do ganho ambiental, o carro elétrico tem um custo operacional muito menor do que a gasolina ou a álcool. E o Move Brasil também priorizou carros elétricos ou híbridos para que pudessem ser utilizados por essas categorias que trabalham a partir do seu carro.
1: Pelo Move Brasil é possível comprar automóveis novos, movidos a etanol, flex, elétricos ou híbridos, de até R$ 200 mil, e parcelar em até 84 vezes. No caso das motos, o prazo para pagamento é de 48 meses. Os juros do Move Brasil são de 12,6 ao ano para homens e 11,5 para mulheres. O ministro do Planejamento e Orçamento, Bruno Moretti, explica como funciona o pagamento das parcelas.
7: Na prática, é um sistema de amortização que garante que a prestação começa menor para caber no bolso da trabalhadora e do trabalhador, e ao longo do tempo, na medida em que o trabalhador aumente sua renda, aumente sua produtividade, o valor sobe, mas ele na partida começa menor para garantir que o trabalhador possa acessar.
1: Até agora, mais de 48 mil carros e 19 mil motos foram financiados pelo Move Brasil. Para aderir, os motoristas precisam estar cadastrados nas plataformas de transporte ou de entregas há pelo menos 6 meses e ter realizado ao menos 100 corridas nesse período. No caso dos taxistas, é preciso ainda estar com licenças e registros ativos e com regularidade fiscal. Mais informações pelo gov.br/movebrasil. Reportagem Graziele Bezerra.
2: Segurança nos aeroportos e no ar. A Agência Nacional de Aviação Civil, a ANAC, começa a aplicar novas regras para passageiros que tenham comportamentos que comprometam a proteção ou a ordem durante viagens de avião.
3: A Resolução número 800 busca estabelecer procedimentos mais claros para situações de indisciplina e reforçar a segurança durante o transporte aéreo.
2: Para nos ajudar a entender o que muda a bordo nos aeroportos, vamos conversar com a repórter Gabriela Noronha. Boa noite, Gabriela. Então, Gabriela, a resolução foi assinada hoje, foi em março, e começa a valer hoje. E o que muda na vida do passageiro e quem trabalha no aeroporto?
5: Olha, muitas mudanças. mudanças agora com a resolução. Viu, Luciana? Boa noite, Nazi, uma boa noite a todos que nos ouvem na Voz do Brasil. Então, vamos começar a explicar. Essa resolução número 800, ela busca estabelecer procedimentos mais claros para situações de indisciplina e reforçar a segurança durante o transporte aéreo. Além disso, essa resolução ela vai listar uma série de comportamentos proibidos e também regulamenta o tratamento e providências necessárias a serem dispensadas ao passageiro. Né? Essa medida entra em vigor a partir desta segunda-feira e vale tanto para passageiros no interior das aeronaves em voos domésticos nacionais, quanto para conexões em voos internacionais, respeitando as legislações aplicáveis e as exceções previstas em lei. A grande novidade é que agora existe um critério muito claro, dividindo as infrações por gravidade. O passageiro que arrumar confusão leve, ou seja, como ignorar os comissários ou usar o celular na hora errada, recebe aí advertências e multas menores, já quem fumar a bordo, por exemplo, ou ameaçar funcionários, cometer agressões ou importunação sexual, entra na faixa de faltas graves e gravíssimas. E nesses casos, ele pode até ser banido de voar.
3: Agora, Gabriela, o que a tripulação pode fazer no momento dessa confusão dentro do avião?
5: Nazi, a resolução dá total respaldo legal para que os comissários e o comandante ajam rapidamente. A companhia aérea pode agir para controlar a situação de indisciplina. E dependendo do que estiver acontecendo, a equipe pode orientar ou advertir o passageiro, realizar a contenção física temporária dessa pessoa indisciplinada, usando lacres ou algemas de contenção do próprio kit da aeronave e também solicitar o apoio da Polícia Federal. O piloto também tem autoridade para realizar um pouso forçado no aeroporto mais próximo para expulsar o infrator. Dados divulgados pela ANAC mostram que o número de passageiros indisciplinados no Brasil aumentou quase 70% em um ano. De janeiro a setembro de 2026, já foram 800 casos. Destes, 154 foram gravíssimos. E olha, de acordo com o ministro de Portos e Aeroportos do Brasil, Tomé Franca, o objetivo da resolução aprovada em março deste ano é garantir a segurança e o bem-estar de todos os usuários e trabalhadores do transporte aéreo. Vamos ouvir.
0: Então, proteger quem viaja, a tripulação, proteger também quem trabalha em solo é o foco, né, dessa resolução, a proteção do passageiro. Então, e dos tripulantes, dos trabalhadores. Então, esse é o foco da resolução. A resolução não tem um foco de punir, a resolução tem um foco de proteger, de trazer segurança para o transporte aéreo brasileiro.
2: Gabriela, como você disse mais cedo agora, em alguns casos o passageiro fica impedido de voar. Isso porque foi criada uma lista de banimento chamada no-fly list. Você pode explicar como ela vai funcionar aqui no Brasil?
5: Luciana, essa é uma das principais inovações aí da norma. A no-fly list é uma lista de restrição de voos. Então, os passageiros que cometerem infrações classificadas como gravíssimas

0: caríssimas, poderão ser proibidos de voar em qualquer companhia aérea comercial do Brasil por um período aí que varia de 6 a 12 meses, vai depender da infração. E os sistemas das empresas serão interligados para bloquear a compra de passagens, o check-in e o embarque aí do CPF penalizado.
1: Agora, Gabriela, existe algum direito de defesa desse passageiro que for incluído nessa lista?
0: Sim, a aplicação do banimento temporário de voar é feita inicialmente pela própria companhia aérea onde ocorreu o incidente. No entanto, a empresa é obrigada a notificar formalmente o passageiro, garantindo a ele o direito à ampla defesa e ao contraditório dentro de um processo administrativo regulamentar. O diretor-presidente da ANAC, Thiago Farenstein, explica que a empresa deve comunicar também a infração do passageiro à agência dentro de um prazo que varia conforme a gravidade. E as infrações gravíssimas, por exemplo, precisam ser informadas imediatamente. O diretor-presidente também destaca que a resolução prevê punições para as empresas que negarem essa defesa aí do passageiro. Vamos ouvir.
2: Se a companhia aérea não der o amplo direito de defesa para o passageiro, a companhia aérea também será punida pela ANAC. Haverá uma decisão de primeira instância, o passageiro pode recorrer, uma decisão de segunda instância e a ANAC estará sempre monitorando todos esses passos e sempre também de ouvidos abertos para que os passageiros também possam nos procurar para dar segurança e amplo direito de defesa do passageiro.
3: Gabriela, em relação ao passageiro, quais são as penalidades previstas para quem passa do limite?
0: Agora vamos para a parte que pesa no bolso, né? E as multas administrativas começam aí em R$500 para infrações leves, mas podem chegar a R$17.500 em casos graves ou gravíssimos. E vale lembrar que esse valor, Luciana, é apenas a multa administrativa da ANAC. A companhia aérea ainda pode processar o passageiro na justiça comum para cobrar os custos de um pouso forçado, por exemplo. E o passageiro ainda pode responder criminalmente na Polícia Federal. E olha só, quem estiver interessado em saber mais detalhes sobre essas novas regras, a resolução está disponível na página da ABAR, no endereço pareceexagero.com.br.
1: Muito bom. Obrigado, Gabriela, pelas informações ao vivo aqui no estúdio da Voz do Brasil.
3: O setor cultural representa cerca de 3% do Produto Interno Bruto brasileiro, índice que representa a riqueza do país.
1: E para dar voz a todos, artistas, produtores, agentes culturais, pesquisadores e outros integrantes da área podem participar da eleição do Conselho Nacional de Política Cultural.
3: Quem conversou com a Mariana Jungmann sobre o assunto foi a secretária da Circulação Federativa e Comitês de Cultura do Ministério da Cultura, Roberta Martins. Vamos ouvir.
4: Secretária Roberta Martins, bem-vinda à Voz do Brasil, um prazer ter a senhora conosco aqui.
5: Obrigada, adoro esse programa.
4: Vamos então falar do Conselho Nacional de Política Cultural, começar falando o que é esse órgão, em que ele atua, a senhora pode dar exemplos práticos para a gente dessa atuação?
5: Todas as políticas sociais têm conselhos, conselhos para acompanhar a política pública junto do Poder Executivo, do governo, como a gente fala. Então, um conselho, e no nosso caso, um Conselho Nacional de Política Cultural, o Conselho Nacional que acompanha as políticas nacionais que são construídas pelo governo federal junto com essa representação da sociedade civil, que juntos criam, acompanham, fiscalizam e deliberam coisas importantes da vida da política pública de cultura no Brasil.
4: E para a gente ter essa participação da sociedade, a gente tem eleições, então inscrições estão abertas. Então, eu queria que a senhora falasse também para a gente quem é que pode participar das eleições para esse conselho, quem é que pode se inscrever tanto para ser conselheiro quanto para votar no conselho, porque isso também está aberto,
5: isso,
4: né?
5: Isso. Isso que é o mais legal. A gente conseguiu esse ano fazer um processo totalmente online e, além dele ser online, um processo simplificado. Para você ser eleitor, você se credencia para votar na área da sua atuação. Se você é do teatro, você se credencia para votar nos conselheiros do teatro. Para você votar na música, você se credencia no lugar, lá na nossa plataforma, que vai votar nos candidatos a conselheiros nacionais da música. Para isso, você, para ser eleitor, tem que comprovar um ano de atuação. Se você atua na área, no setor, você tem um portfólio, você tem um currículo. Todo mundo tem um currículo.
4: Uhum. E aí quem é do setor cultural, então, sempre tem seu o portfólio ali
5: maravilhosos, né? A produção cultural brasileira é tão intensa, então a gente tem muita gente para participar desse processo. A pessoa vai lá, comprova um ano para ser eleitor. E para ser eleito, tem que ter um pouco mais de bagagem. Então a gente está pedindo 3 anos de comprovação de atuação do setor. Esse processo tem sido super rico, porque a gente simplificou a forma das pessoas entrarem neste lugar que é pensar políticas públicas junto com o governo.
4: Muito bem. O processo eleitoral também, ele está garantindo aí diversidade, a representatividade no conselho, que é uma coisa muito importante, né? Quais são as regras, né, para essa diversidade? Por que que é tão importante garantir, assim, que não tenha um grupo muito homogêneo, vamos dizer assim?
5: Porque a sociedade brasileira é isso, essa diversidade maravilhosa. Então a gente pensou em alguns condicionantes. O primeiro deles é que a gente tivesse pessoas de todas as regiões, do norte, do sul, do leste, do oeste, ou seja, a gente precisa que as pessoas do Brasil inteiro estejam, não apenas das macro-regiões, mas pensar em chegar em representações dos interiores. Isso para nós é importante, então esse é o primeiro condicionante. E depois a gente pensou nos povos. Os povos indígenas, a gente precisa valorizar a cultura indígena do Brasil. Ela está ligada não apenas à relação com a natureza, mas com a produção cultural, com esse lugar que a gente tem tão especial. Então, temos cotas para pessoas indígenas. Nós também temos cotas para pessoas negras. Parte da fonte da beleza e da diversidade cultural brasileira reside na cultura negra. Então, é importante que a gente tenha pessoas que são ligadas a esses processos da produção da cultura negra também. E a gente está ousando em duas questões. Uma delas é que ter, no mínimo, uma pessoa de cada colegiado nacional, que eu já vou explicar o que é, com deficiência. Nós precisamos trazer as pessoas com deficiência para esse universo da participação política. Essas pessoas precisam ser vistas na sua integralidade. Isso é uma ousadia nossa, que vai exigir também aprendizado por parte do governo. E a segunda ousadia é ter paridade. A política precisa enxergar as mulheres como lá sentadinhas à mesa e orientando a política. Então, a paridade de mulheres no conselho, a gente está buscando e vai conquistar.
4: Agora, existe aí um edital, né, que já está disponível com todas as regras, e tem até um tutorial também para quem quiser participar como eleitor ou se candidatar, também entender melhor como fazer isso. Onde é que as pessoas podem acessar esses documentos?
5: Graças a Deus, a gente tem muitos recursos tecnológicos. A eleição é toda eletrônica e a gente tem um portal incrível chamado Vota Cultura, onde tem recursos de acessibilidade para ampla e plena, linguagem simplificada, a letrinha está grande e a gente precisa que a pessoa esteja no GovBR, o que é um aprendizado também para o brasileiro. Todas as coisas agora oficiais, elas estão lá no GovBR, a gente precisa dominar. Então, entrou no GovBR, se inscreveu, mandou lá, fez o upload, que é subir a documentação, você já pode estar apto para votar ou para ser votado. E aí você escolhe, você pensa, está na sua hora de contribuir com o povo brasileiro, ser conselheiro junto com a gente? Pensa nisso, gente, e vem somar com a gente também.
4: Então, só para a gente concluir, vamos dar o serviço, até quando vão as inscrições?
5: Molezinha, 22 de setembro, a gente está com as inscrições até dia 22 de setembro. E anota aí, é no portal do Vota Cultura, votacultura.cultura.gov.br. votacultura.cultura.gov.br. É molezinha, vem com a gente participar, porque quanto mais a gente participa, mais a gente democratiza esse Brasil e é nos conselhos que a gente precisa fortalecer também para poder fazer valer a voz do povo.
4: Muito bem, nós conversamos com Roberta Martins, secretária de Articulação Federativa e Comitês de Cultura do Ministério da Cultura. Muito obrigada, Roberta, pela
5: obrigada a vocês e vem com a gente. Vota Cultura no Conselho Nacional de Política Cultural.
1: É na despedida de uma pessoa que outras podem ser salvas.
3: A doação de órgãos no Brasil depende da autorização de familiares.
1: Por isso, este mês, Setembro Verde é para lembrar sobre esse desejo. Converse com a sua família sobre a intenção de ser um doador.
3: No Brasil, cerca de 49 mil pessoas estão na fila aguardando a doação de um órgão para continuar vivendo. Dados do Ministério da Saúde apontam que cerca de 45 mil esperam por um rim. O publicitário Leandro Cavalcante fazia parte dessa fila. Ele esperou durante quase 2 anos fazendo hemodiálise para receber um rim. E fala da gratidão de voltar a ter uma vida normal.
6: Tudo tem continuidade. Então, é pensar que aquele fim daquela vida, ela pode perpetuar ou continuar em outra vida.
3: Segundo o Ministério da Saúde, o Brasil tem o maior programa público de transplante de órgão do mundo. Quase 90% dos transplantes são feitos pelo Sistema Único de Saúde, o SUS. E um único doador falecido pode salvar mais de 8 vidas e também beneficiar outras pessoas com a doação de tecidos. O nefrologista Giuseppe Gatto fala sobre quem pode ser um doador.
7: Nós temos 2 tipos de doação. Nós temos doador vivo e o doador falecido. O doador vivo, que é a família até 4º grau, seja avô, tio, primo, primo de 1º grau, né? Irmão, pai. E nós temos o doador falecido. O nosso doador falecido é aquele que teve uma morte muito específica, que é a morte encefálica, onde o cérebro morreu, ele não funciona mais, mas todos os outros órgãos estão funcionando.
3: Leandro Cavalcante fala de um presente recebido de alguém que ele não conheceu.
6: Seja doador, a única coisa que você deixa por aqui são as coisas boas que você fez e a intensidade que você deixou as coisas para as outras pessoas.
3: No Brasil, a manifestação da vontade de doar em vida é importante, mas autorização para doação após a morte depende da família. Por isso, conversar com familiares é fundamental, como alerta o nefrologista Giuseppe Gatto.
7: A nossa legislação, ela define que quem escolhe se você vai doar ou não é a sua família, não é você. Então é muito importante que a gente manifeste à nossa família o interesse de ser doador.
3: O Dia Nacional de Doação de Órgãos, celebrado em 27 de setembro, foi criado para conscientizar a população sobre a importância de conversar com a família sobre a vontade de ser doador. Reportagem Cleide Lopes.
8: No Brasil, a cada grupo de 100 mil idosos acima de 80 anos, quase 3 mil foram internados por pneumonia só no ano passado, de acordo com dados do Ministério da Saúde.
1: Agora, idosos com 85 anos ou mais contam com uma nova proteção pelo SUS.
8: É a vacina Pneumo20, que já está disponível nos postos de saúde de todo o país.
1: O imunizante reduz risco de internações e de quadros graves nas idades mais avançadas, quando as infecções respiratórias costumam ser mais agressivas.
9: Nova vacina para idosos está disponível no Sistema Único de Saúde para pessoas com 85 anos ou mais. A vacina pneumocócica 20 valente conjugada, conhecida como Pneumo 20, protege contra a doença e formas graves, como pneumonia e meningite. Segundo o Ministério da Saúde, a estimativa é de que mais de 2 milhões e 300 mil pessoas façam parte do público-alvo em todo o país. A distribuição das doses começou neste mês de setembro. O envio das próximas doses vai considerar critérios como o número de pessoas que podem ser vacinadas, a média mensal de aplicações e os estoques disponíveis. Para receber o imunizante, é necessário apresentar documento que comprove a idade, sem necessidade de prescrição médica. A indicação da Pneumo 20 varia de acordo com o histórico de vacinação contra a doença. Para mais informações, acesse gov.br/saúde. Thaísa Vitória, para a Voz do Brasil.
8: E essa agora vai para quem gosta de ler.
1: A plataforma Mac Livros mantém um acervo digital 100% gratuito, que reúne mais de 25 mil títulos organizados em 26 categorias temáticas.
8: A divisão permite explorar acervos específicos, como clássicos, juvenis, biografias e poesia.
10: clássicos da literatura, best-sellers e lançamentos do mercado editorial. A Biblioteca Digital do Brasil, conhecida como MEC Livros, reúne um catálogo variado com mais de 25 mil títulos gratuitos. E a organização do acervo é feita para agradar diferentes perfis de leitores, como explica a diretora de apoio à gestão educacional da Secretaria de Educação Básica do MEC, Anita Stefani.
11: O MEC Livros tem mais de 25 categorias, então atende uma diversidade enorme de gostos. Você pode ter biografias, aventura, clássicos, obras infanto-juvenil, poesia, contos, enfim, tudo que você precisar está no MEC Livros.
10: Somando mais de 450 mil horas de leitura, o que equivale a 51 anos, a plataforma registra forte engajamento. Entre os destaques dos mais procurados está Torto Arado, de Itamar Vieira Júnior. A diretora Anita Stefani faz uma sugestão de leitura.
11: Olha, eu acho que o que eu mais gostei de ler foi o Vegetariana, que tá super em voga, né? Porque ganhou, inclusive, prêmios e tal, e ele tá disponível no MEC Livros. Mas é também interessante ver e um tipo de literatura que eu não conhecia tanto, que é a literatura de quadrinhos, e que tem alguns exemplares disponíveis e que é interessante ler pelo MEC Livros.
10: Para saber como usar e outros detalhes sobre o MEC Livros, acesse agora mesmo gov.br/MEC. Reportagem Gilberto Evangelista.
1: E essas foram notícias do governo federal.
3: Uma realização da Secretaria de Comunicação Social da Presidência da República.
1: Com produção da empresa Brasil de Comunicação.
3: Fique agora com as notícias do Poder Judiciário e do Congresso Nacional. Uma boa noite.
1: Boa noite, até amanhã.
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14: STF vai decidir se crise humanitária pode dispensar visto para reunião familiar no Brasil.
15: Para o STJ, famílias acolhedoras mantêm guarda provisória de crianças mesmo após saírem do programa.
14: O governo federal vai apurar falhas da Uber e da 99 no atendimento a idosos e pessoas com deficiência.
15: Boa noite, eu sou Arthur Filho.
14: E eu sou Walter Lima.
15: Supremo Tribunal Federal vai decidir se situações de crise humanitária podem justificar a dispensa de visto para permitir a reunião familiar de estrangeiros no Brasil.
14: O julgamento, ainda sem data definida, vai orientar os limites da atuação do Poder Judiciário em situações nas quais exigências migratórias entram em conflito com direitos fundamentais, especialmente o direito à convivência familiar em contextos de crise humanitária. Fernanda Porto.
16: O caso envolve um cidadão do Haiti que vive no Brasil e pediu autorização para que a esposa e a filha pudessem entrar no país sem a apresentação do visto. O pedido foi negado pelo Tribunal Regional Federal da 4ª Região. No recurso apresentado ao Supremo, o Ministério Público Federal argumentou que o direito à reunião familiar deve ser preservado, especialmente quando dificuldades administrativas impedem, na prática, que o estrangeiro consiga solicitar o visto. Em sessão plenária virtual, o STF reconheceu por unanimidade a repercussão geral da questão. Isso significa que a decisão será tomada no julgamento do mérito, que deverá orientar casos semelhantes em todo o país.
15: Famílias acolhedoras que saíram do programa público de acolhimento podem continuar com guarda provisória de crianças.
14: Essa decisão é do STJ ao manter crianças com três famílias acolhedoras na cidade mineira de Itapeva. Fátima Uchoa.
17: Os ministros consideraram os vínculos socioafetivos ao longo de mais de 2 anos de convivência entre as crianças e as famílias acolhedoras. Segundo a relatora no STJ, ministra Nancy Andrighi, as medidas de proteção previstas no Estatuto da Criança e do Adolescente e no Sistema Nacional de Adoção e Acolhimento visam a atender o superior interesse da criança e do adolescente. E o juiz não pode basear a transferência para abrigos públicos sem haver riscos para as crianças. A guarda provisória com as famílias acolhedoras vale até o julgamento da ação que pode retirar o poder familiar dos pais biológicos.
15: Começou hoje a Semana Nacional da Execução Trabalhista.
14: Durante 5 dias, os tribunais regionais do trabalho vão concentrar esforços para garantir o pagamento de direitos reconhecidos pela Justiça. Repórter Nídia Rios.
18: Já pensou ganhar uma ação trabalhista e não receber o valor devido? É justamente para evitar situações como essa que a Justiça do Trabalho promove todos os anos a Semana Nacional da Execução Trabalhista. A 16ª edição da campanha será realizada entre os dias 14 e 18 deste mês, em todos os 24 tribunais regionais do trabalho do país. Quem tem uma ação trabalhista nessa fase pode procurar a vara do trabalho da sua região ou entrar em contato com um advogado que acompanha o caso.
15: Governo vai apurar falhas da Uber e da 99 no atendimento a idosos e pessoas com deficiência.
14: A medida atende a uma recomendação feita pelo Ministério Público Federal. Vanessa Pereira.
19: A Secretaria Nacional do Consumidor, a Senacom, acatou a recomendação e vai apurar casos de cancelamento de viagens motivados pela idade avançada do passageiro ou pela presença de equipamentos assistivos, como cadeira de rodas, bengalas, muletas e cães-guia. A Secretaria, que integra o Ministério da Justiça e Segurança Pública, já notificou as empresas Uber e 99 para que esclareçam quais medidas adotam quando há recusa de transporte nesses casos. A recomendação do MPF também foi encaminhada às duas empresas, que ainda não informaram quais providências pretendem tomar.
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15: A você, uma boa noite.
14: E até amanhã.
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1: Eu sou Paula Groba.
2: E eu sou Humberto Pinheiro.
1: E estes são os destaques de hoje do Jornal do Senado, que começa agora.
2: Projeto de Lei Orçamentária 2027 chega ao Congresso com reajustes travados pelo arcabouço fiscal e regra de ouro.
1: Regulação das redes sociais divide especialistas em audiência no Senado.
2: Um terço dos alunos do ensino médio já apostou em bets, segundo pesquisa.
1: Boa noite.
2: Boa noite.
1: As bets já fazem parte da rotina de muitos jovens brasileiros. Uma pesquisa da Frente Parlamentar Mista da Educação revelou que um terço dos estudantes do ensino médio já apostou em jogos online.
2: Diante desse cenário, um projeto do Senado quer diminuir o apelo das apostas e reforçar a proteção de quem está mais vulnerável a esse tipo de jogo. Repórter Raíssa Abreu.
3: Uma pesquisa da Frente Parlamentar Mista da Educação, em parceria com o Instituto Equidade.info, mostrou que 9,5% dos estudantes brasileiros de 11 anos já fizeram apostas online. A proporção aumenta com a idade e entre os alunos do ensino médio, um a cada três estudantes já teve experiência com bets. Foram ouvidos, entre agosto e setembro, 1.912 estudantes de 191 escolas públicas e privadas no país. Para diminuir o apelo das plataformas de apostas online proibidas para menores de 18 anos, especialmente junto aos grupos mais vulneráveis, a Comissão de Ciência e Tecnologia do Senado acaba de dar parecer favorável a um projeto que amplia as restrições à publicidade e ao patrocínio das bets. A proposta foi apresentada pela senadora Damaris Alves, do Republicanos do Distrito Federal, e por outros seis senadores que fazem parte da Frente Parlamentar Mista da Saúde Mental.
4: É um projeto construído a várias mãos. Eu só tenho a honra de ser a primeira signatária, mas foi construído com especialista, com a participação de parlamentares, Câmara e Senado, um corpo técnico extraordinário, e a gente está preocupado realmente com essa questão da saúde mental por causa do vício nos jogos de apostas.
3: O objetivo do projeto é limitar o que chama de publicidade predatória, aquela focada no sofrimento humano. Para isso, propõe restringir a propaganda de bets em rádios, TVs, uniformes esportivos, redes sociais, eventos culturais, plataformas de streaming e campanhas com influenciadores digitais. De acordo com informações do Ministério da Saúde, os atendimentos na rede pública relacionados a jogos e apostas cresceram 140% entre 2018 e 2025. Em julho, diante do aumento dos casos de endividamento e até de suicídio associados aos jogos, o Ministério da Fazenda determinou que a publicidade das apostas viesse acompanhada de advertência sobre os riscos envolvidos.

0: exemplo do que acontece com a propaganda de cigarros e bebidas. A proposta deve ser votada no plenário.
1: O projeto de lei orçamentária de 2027, que chegou ao Congresso, prevê o preenchimento de mais de 48 mil cargos vagos e a criação de 4.704 novas vagas no setor público federal.
2: Mas o ritmo dessas nomeações e a realização de novos concursos terão que respeitar as travas do arcabouço fiscal, que limitam o crescimento real das despesas com pessoal a, no máximo, 0,6% ao ano. Os detalhes na reportagem de Douglas Castilho.
3: A proposta orçamentária atual reserva ao todo 3,84 bilhões para a criação e o preenchimento de cargos públicos em 2027. No entanto, pelas regras fiscais em vigor, chamadas de arcabouço fiscal, o crescimento real do gasto com servidores de cada poder não pode passar de 0,6% acima da inflação ao ano, quando as contas estiverem no vermelho. Além desse mecanismo, o consultor de orçamento do Senado Federal, Sérgio Machado, explicou que a autorização não gera obrigação de contratar.
4: É uma autorização legislativa e orçamentária para realização de determinadas despesas com pessoal. Ele não se confunde com dotação orçamentária e muito menos apresenta uma despesa de execução obrigatória.
3: O projeto de orçamento já prevê gastos acima do permitido em quase 53 bilhões de reais com despesas de salários e aposentadorias. Isso exigiria a aprovação de um projeto de lei de crédito suplementar para cumprir outro limite fiscal, a chamada regra de ouro, norma constitucional que impede a dívida do Estado para pagar esse tipo de gasto.
1: O país já tem pelo menos 36 casos de sarampo confirmados, com maior concentração em São Paulo. No Amazonas, parte dos casos tem origem no Peru, que enfrenta um surto da doença.
2: No Senado, a preocupação com o desenvolvimento de vacinas de importância estratégica para o país levou à criação de uma subcomissão. As informações com o repórter Pedro Pincer.
5: Depois de 36 semanas avaliadas, São Paulo totalizou 32 ocorrências, sendo duas infecções novas na semana mais recente. Simultaneamente, o Amazonas confirmou 3 casos importados do Peru na cidade de Tabatinga. O quadro acende um alerta para a vigilância epidemiológica, especialmente em áreas de fronteira, em meio a surtos da doença em outros países das Américas. Mas desde 2024, o Brasil é considerado pela Organização Pan-Americana de Saúde um território livre de sarampo, como ressaltou o senador Marcelo Castro, do MDB do Piauí, ex-ministro da Saúde.
6: Enquanto notamos aumento alarmante de casos de sarampo em outras partes do mundo, no Brasil, reforçamos a vigilância e promovemos ampla cobertura vacinal visando prevenir surtos e garantir a proteção para todos. Infelizmente, não podemos deixar de mencionar o período sombrio que vivemos recentemente, quando o negacionismo em relação às vacinas permitiu que doenças antes eliminadas, como o sarampo, voltassem a ser um problema.
5: A Comissão de Ciência e Tecnologia aprovou em agosto a criação de uma subcomissão permanente para acompanhar o desenvolvimento científico e tecnológico de vacinas de interesse nacional. O colegiado deverá acompanhar pesquisas, projetos estratégicos, financiamento e produção de vacinas, além de promover o diálogo entre pesquisadores, empresas, órgãos públicos e agências de fomento. Hoje, a vacina contra o sarampo faz parte do Calendário Nacional de Vacinação do SUS para pessoas de 12 meses a 59 anos. Quando há circulação do vírus, porém, o Ministério da Saúde recomenda ainda a aplicação da chamada dose zero em bebês a partir de 6 meses.
1: E os limites para a regulação das redes sociais sem restringir a liberdade de expressão foi tema de discussão em uma audiência pública do Conselho de Comunicação Social do Congresso.
2: Especialistas divergiram sobre a necessidade de regras mais rígidas para combater abusos e o risco de restrições excessivas. A reportagem é de Yasmin Rodrigues.
7: Até onde regular as redes sociais sem transformar a moderação de conteúdo em censura? Essa foi uma das principais questões levantadas durante a audiência pública do Conselho de Comunicação Social do Congresso. Um dos problemas apontados durante a audiência foi a falta de transparência das próprias plataformas. A diretora do Internet Lab, Fernanda Campanucci, afirmou que as regras utilizadas pelas empresas são genéricas e devem ser mais transparentes.
8: Transparência real sobre os critérios de moderação. Só vai funcionar se tiver essa transparência real. Na prática, os termos das plataformas são genéricos demais. Como ela regula o seu espaço, as regras que ela define. Isso deixa um limbo, tanto para o usuário quanto para o moderador.
7: A audiência também discutiu o que se espera de uma eventual regulação. A presidente do Conselho, Patrícia Blanco, destacou que as contribuições apresentadas durante o debate podem ajudar o Congresso na construção dessas regras.
9: Que esses registros, essas contribuições possam ajudá-los na hora da decisão, para que a gente tenha um ambiente digital, que a gente consiga, de fato, excluir as questões relacionadas a discurso de ódio, à intolerância, à desinformação.
7: Mas a criação de novas restrições também recebeu críticas. Para o diretor do Instituto Civis, Jamil Assis, o Congresso precisa ter cautela antes de estabelecer novas regras para as plataformas.
10: A gente está legislando em um assunto que ainda a gente mede e avalia muito mal, muito novo. É imprudente empilhar restrições sobre o objeto que a gente ainda não sabe medir de maneira adequada.
7: O desafio colocado no debate é encontrar um modelo de regulação capaz de estabelecer parâmetros para a atuação das empresas sem retirar dos usuários o direito à informação e à manifestação.
2: Com edição de Paula Groba e trabalhos técnicos de Eliseu Caires, o Jornal do Senado fica por aqui. Acompanhe agora as notícias da Câmara dos Deputados. Boa noite.
1: Boa noite e até amanhã.
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12: Projeto proíbe propaganda sexual em eventos com crianças e adolescentes.
13: Avança a proposta que amplia políticas de acessibilidade no ensino superior.
12: Deputados analisam sugestões que regulamentam plataformas de conteúdo.
14: Boa noite. Continuamos hoje com o projeto de gravação de edições do jornal Câmara dos Deputados em emissoras da Rede Câmara de Rádio. Este programa está produzido diretamente da cidade de Parauapebas, com a participação do colega Francesco Costa, da Rádio Câmara de Parauapebas. Eu sou Márcio Aquilissardi, bem-vindo, Francesco.
15: Boa noite, Márcio. Obrigado, Márcio. Uma honra profissional participar da apresentação desta edição do jornal Câmara dos Deputados, dentro da Voz do Brasil. Vamos agora às notícias da Câmara dos Deputados. Eli Borges, do Republicanos, do Tocantins, celebra a retirada de pauta do projeto que trata liberdade democrática e religiosa nas plataformas digitais. Segundo o deputado, a proposta poderia restringir a liberdade de expressão.
16: Esse PL 2630 de 2020, ele faria um ataque muito forte nas plataformas digitais, que a partir disto, as plataformas não poderiam fazer determinadas divulgações. Por exemplo, a sociedade não poderia questionar ministros do Supremo, não poderiam questionar o presidente da República, porque as plataformas seriam vigiadas num colegiado, que viriam de setores do governo.
14: Eli Borges observa ainda que a proposta comprometia a liberdade religiosa, que considera um direito fundamental. O deputado destaca que a mobilização da bancada evangélica foi fundamental para a retirada do projeto de pauta.
15: Maurício Neves, do PP de São Paulo, quer proibir órgãos públicos e empresas de contratar ou patrocinar serviços de pornografia com recursos próprios ou dinheiro proveniente de repasses governamentais. O texto veta ainda parcerias e incentivos públicos para plataformas de conteúdo adulto.
14: Maurício Neves explica que o projeto impede o uso de verbas institucionais para financiar conteúdos sexualmente explícitos. O texto prevê ainda multas, perda de benefícios fiscais e impedimento de contratar com o poder público para empresas que descumprirem as regras.
11: Meio ambiente.
15: Silvio Costa, filho do Republicanos de Pernambuco, apoia a criação de uma CPI para investigar, apurar casos de crueldade contra animais. A ideia é investigar também o uso de plataformas digitais para divulgar ou incentivar esse tipo de crime.
14: A comissão deve ainda identificar possíveis grupos organizados, avaliar falhas na apuração desses crimes e discutir medidas para fortalecer a proteção aos animais. Segundo Silvio Costa Filho, o objetivo é combater a violência, sem tratar da regulamentação da liberdade de expressão nas redes sociais.
11: Segurança Pública.
15: Sargento Faul do PL do Paraná é autor do projeto de lei que permite à polícia e ao Ministério Público acessar o monitoramento de presos com tornozeleira eletrônica. De acordo com o deputado, o objetivo é agilizar investigações

0: punições a condenados por sexuais contra crianças e adolescentes. O texto prevê áreas de afastamento para impedir a aproximação das vítimas e de locais frequentados por menores.
1: Dal Barreto afirma que o principal objetivo é reduzir o risco de novos crimes após a saída da prisão. A proposta proíbe o contato digital com menores de 14 anos e o exercício de atividades profissionais voltadas a jovens dessa faixa etária.
2: Justiça.
0: Avança na Câmara um projeto que proíbe propagandas com apelo sexual em eventos de livre acesso a crianças e adolescentes. A repórter é Silvia Munhato.
3: A Comissão do Esporte da Câmara dos Deputados aprovou proposta que proíbe a exibição de propagandas com apelo sexual, erotização ou conteúdo sexualmente explícito em eventos esportivos ou recreativos de livre acesso ao público. A regra também vale para as transmissões desses eventos. O texto foi aprovado na versão sugerida pela relatora, deputada Helena Lima, do PSD de Roraima, para um projeto de 2003 e outros 91 projetos analisados em conjunto. Enquanto o texto original proibia anúncios com apelo sexual em todos os meios de comunicação, a relatora limitou a medida aos ambientes esportivos e recreativos. Para ela, a medida protege o público vulnerável sem criar regras que prejudiquem a liberdade de expressão.
4: Criança tem que viver a infância, adolescente precisa ser protegido em sua fase de desenvolvimento. Quando esse conteúdo aparece em estádio, em evento e na TV ou na internet, ele chega a milhões de pessoas, inclusive a menores de idade. Então ela ajuda a proteger os pais e responsáveis. E ela também cobra a responsabilidade de quem anuncia, de quem organiza e também quem transmite esses eventos.
3: Pela legislação atual, programas de TV e espetáculos precisam exibir a classificação indicativa por idade, mas as peças publicitárias não passam por classificação. Pela medida, o descumprimento da regra será considerado publicidade abusiva. Com isso, as empresas infratoras sofrerão as punições administrativas e civis que já existem na legislação de proteção do consumidor e de crianças e adolescentes. O projeto que proíbe a exibição de propagandas com apelo sexual em ambientes de livre acesso ao público será analisado pelas comissões de comunicação e de Constituição e Justiça. Em seguida, será apreciado pelo plenário. Da Rádio Câmara de Brasília, Silvia Munhato.
2: Trabalho.
1: Mauro Benevides Filho, do União do Ceará, apoia a proposta de emenda à Constituição que reduz de 44 para 36 horas semanais a jornada de referência para o piso da enfermagem. Segundo o deputado, a mudança aumenta a complementação paga porque o cálculo passa a considerar uma jornada menor.
5: Qual é o benefício? O valor remuneratório de complementação financeira que eles recebem hoje sobre 44 horas, vamos dizer, R$ 700, R$ 800, com a redução para 36 horas, esse benefício vai aumentar para 1.200, 1.300. Ou seja, é um impacto direto na remuneração, vai estimular mais ainda a enfermagem brasileira, a todo um acompanhamento da enfermagem comigo aqui na Câmara dos Deputados, aqui no Congresso Nacional. E eu, portanto, apresentei a emenda constitucional 127, que encontrou 10,6 bilhões de reais para pagar o piso da enfermagem em todo o território brasileiro.
0: Mauro Benevides Filho relata que a proposta previa inicialmente uma jornada de 30 horas, mas foi ajustada para 36 horas para reduzir o impacto financeiro. A mudança já foi aprovada pela Comissão de Constituição e Justiça do Senado e aguarda a inclusão na pauta de votações do plenário.
2: Economia.
1: Jefferson Campos, do PL de São Paulo, pede a votação da proposta que reformula a cobrança do IPVA e impõe teto de gastos para órgãos públicos. O texto limita a alíquota do IPVA a no máximo 1% do valor venal do automóvel e passa a calcular o imposto com base no peso do veículo.
0: A proposta também estabelece limites orçamentários para despesas com publicidade institucional e fixa um teto para os gastos do Poder Legislativo e dos Tribunais de Contas. Segundo Jefferson Campos, a medida busca garantir maior responsabilidade fiscal na administração pública.
1: Paulo Litro, do União do Paraná, defende o projeto que aumenta de 81 mil para 130 mil reais o limite de faturamento do microempreendedor individual. A mudança permite que pequenos empreendedores ampliem a receita sem perder o enquadramento como MEI.
0: A proposta, que tem o apoio de Paulo Litro, também amplia de 1 para 2 o número de empregados que podem ser

0: contratados pelo microempreendedor. Cada funcionário deverá receber um salário mínimo ou piso salarial da categoria profissional.
1: Beto Preto, do PSD do Paraná, quer extinguir o conselho que hoje analisa recursos de empresas e contribuintes contra cobranças de impostos federais. Ele explica que esses casos passariam a ser julgados diretamente pela Justiça Federal, inclusive os processos que já estão em andamento.
0: Para Beto Preto, a mudança reduz a morosidade, aumenta a segurança jurídica e evita a duplicidade de julgamentos entre a esfera administrativa e judicial. O deputado acredita que a proposta preserva o contraditório, a ampla defesa e o devido processo legal dos contribuintes.
2: Agricultura.
1: Tião Medeiros, do PP do Paraná, apoia o projeto que garante indenização a produtores rurais por perdas de produtos perecíveis causadas por interrupções no fornecimento de energia elétrica. A proposta obriga as concessionárias a analisar o pedido de ressarcimento em até 30 dias.
0: Tião Medeiros argumenta que apagões e oscilações na rede provocam prejuízos recorrentes no campo, com perda de leite, peixes, vacinas e alimentos refrigerados. Segundo ele, a medida reforça a responsabilidade das distribuidoras e incentiva um serviço mais eficiente nas áreas rurais.
2: Ciência e tecnologia.
1: Altineu Cortes, do PL do Rio de Janeiro, sugere a criação de uma frente parlamentar em defesa do Programa Espacial Brasileiro. De acordo com o deputado, o objetivo impulsionar projetos voltados ao fortalecimento do setor espacial e da inovação tecnológica no país.
0: Altineu Cortes acredita que o colegiado pode contribuir com a estabilidade orçamentária para as ações da Agência Espacial Brasileira. Para ele, o desenvolvimento de áreas como telecomunicações e monitoramento climático reforça a soberania nacional.
2: Esporte.
1: Vinícius Gurgel, do PL do Amapá, destaca a aprovação na Câmara de projeto que cria o regime especial de tributação para associações desportivas, sem fins lucrativos. O texto enviado ao Senado estabelece cobrança unificada de tributos com alíquota de 5% sobre a receita bruta.
0: Vinícius Gurgel ressalta que a medida estimula o financiamento de modalidades olímpicas e paralímpicas. As entidades que investiram continuamente em pelo menos 6 modalidades poderão abater parte desses gastos nos tributos devidos.
2: Educação.
1: Alice Portugal, do PCdoB da Bahia, comemora a aprovação na Câmara de projeto que proíbe cursos de graduação à distância na área da saúde e de educação física. A deputada considera que a formação desses profissionais exige atividades práticas e contato direto com pacientes e equipamentos.
3: É possível formar um contador, até um licenciado para ensinar nas diversas regiões longínquas desse país à distância, contanto que sejam cursos com controle, com aulas semipresenciais, com monitoria. Mas em saúde é algo difícil, porque como ensinar a um enfermeiro como aplicar um injetável no quadrante superior do glúteo esquerdo à distância? Como saber sem tocar para o aprendizado? As tecnologias em saúde são extremamente dinâmicas e complexas, e é preciso que o estudante tenha contato direto com a evolução dessas tecnologias.
0: Alice Portugal avalia que a mudança contribui para melhorar a qualificação dos profissionais que atendem a população. Ela alerta que o alto número de matrículas à distância em cursos que exigem laboratórios e contato com tecnologias pode comprometer a formação dos profissionais.
2: Comissões.
1: Aprovada na Comissão de Educação da Câmara, prevê a divulgação de dados sobre estudantes com deficiência no ensino superior. A ideia é aperfeiçoar as políticas públicas de inclusão e acessibilidade. A repórter Mônica Tati tem os detalhes.
4: Proposta aprovada pela Comissão de Educação da Câmara dos Deputados quer melhorar informações sobre estudantes com deficiência no ensino superior. O projeto determina a coleta e a divulgação sistemática de dados sobre o acesso, a permanência, a conclusão e a evasão de pessoas com deficiência nas universidades. O relator na Comissão de Educação, o deputado Ismael, do PL de Santa Catarina, destacou que o INEP, O Instituto Nacional de Estudos e Pesquisas Educacionais Anísio Teixeira já realiza o levantamento dessas informações, mas falta uma sistematização específica para esses dados.
5: Na sinopse estatística da educação superior, anualmente publicada pelo INEP, já se encontram informações sobre o número de matrículas em curso de graduação das pessoas com deficiência por sexo e tipo de deficiência em cada município brasileiro. Não há, contudo, especificação por instituição de educação superior ou cálculo de indicadores de permanência, conclusão e evasão, embora nos questionários do referido censo sejam coletados dados por aluno, curso e instituição que permitam esse detalhamento.
4: O deputado Ismael ressalta que a abrangência dos dados do censo é ainda maior do que a prevista no projeto original, pois inclui todas as instituições de educação superior, públicas e privadas, e não apenas as universidades federais e estaduais. No entanto, falta a organização desses dados para auxiliar na criação de políticas inclusivas. O deputado propôs que não seja criada uma nova lei, mas que as obrigações da União na divulgação dos dados referentes ao ensino superior sejam incluídas no capítulo do Estatuto da Pessoa com Deficiência, que trata do direito à educação. As informações divulgadas deverão subsidiar o planejamento, a implementação, o monitoramento e a avaliação de políticas públicas governamentais voltadas para a inclusão e acessibilidade. A proposta, que dispõe sobre a coleta e a divulgação de dados de pessoas com deficiência no ensino superior, ainda será analisada pelas Comissões de Defesa dos Direitos das Pessoas com Deficiência e de Constituição e Justiça. Se for aprovada, segue para a apreciação do Senado. Da Rádio Câmara de Brasília, Mônica Tati.
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2: Direitos Humanos.
0: Acácio Favacho, do MDB do Amapá, apresentou o projeto que obriga companhias aéreas a conceder desconto mínimo de 80% na passagem de quem precisa viajar por motivo de morte de um familiar. A tarifa humanitária vale para deslocamentos destinados a velório ou sepultamento.
1: A proposta de Acácio Favacho também assegura a remarcação sem multa, crédito ou reembolso integral quando o falecimento ocorrer antes da viagem. O parlamentar afirma que as medidas diminuem as barreiras enfrentadas pelo passageiro durante o período de luto.
2: Saúde.
0: Projeto de Kleber Verde, do MDB do Maranhão, assegura aos pacientes e seus responsáveis o acesso integral a informações sobre medicações administradas na rede de saúde pública e privada. A proposta exige o detalhamento de dados como lote, dosagem, validade e nome do profissional responsável.
1: De acordo com Kleber Verde, casos de urgência e UTI deverão contar com a presença de ao menos 2 profissionais de enfermagem para aplicação de medicamentos. Na visão dele, a medida busca evitar fraudes, erros e tragédias no ambiente hospitalar.
0: Eunice Oliveira, do MDB do Ceará, apoia o trabalho da Frente Parlamentar em defesa da Política Nacional de Plantas Medicinais e Fitoterápicos. O deputado informa que o objetivo do colegiado é incentivar pesquisas.
1: A iniciativa também visa apoiar a produção e ampliar o uso de plantas medicinais e fitoterápicos na saúde pública. No entendimento de Eunice Oliveira, a Frente Parlamentar contribui para o aproveitamento sustentável

0: Faltam ainda estruturas adequadas para acolher vítimas, apurar denúncias e capacitar servidores e estudantes. O tribunal deu 180 dias para que as universidades avancem no cumprimento das medidas. Um novo monitoramento será feito depois desse prazo. Saiba mais em tcu.gov.br.
1: TCU, fiscalização a serviço da sociedade. 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
2: 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Alô, meus amigos, estamos chegando com mais um Painel Flashback no seu rádio. Recordando momentos especiais da música internacional. E iniciamos o programa de hoje relembrando banda holandesa, formada no ano de 1964, cujo estilo musical passeia pelo folk, country music e rock. E a canção dos The Walkers, banda da qual estamos falando, que vamos recordar, é um de seus maiores sucessos, principalmente aqui no nosso país. There's no more corn on the braços. Vamos curtir? O nosso Painel Flashback está no ar pra você.

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1: E a saudade que fala, né? Vamos pro intervalo rapidinho, rapidinho. Você não vai nem pensar em desgrudar do rádio. Daqui a pouquinho tem mais Dani Alessandri. Muito mais saudade. Fica aí.
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0: 8:23.
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2: De volta aos anos 90. I've been about you, London Beach. É sucesso, é saudade. Vamos curtir? É Painel Flashback no seu rádio.
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2: Daqui a pouquinho tem mais Dani e Alexandre, tem muito mais saudade. Eu volto rapidinho.
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19: A cantora Billie Eilish fará sua estreia num longa-metragem como atriz na nova adaptação de The Bell Jar, romance de Sylvia Plath. A direção será de Sarah Pulley. No elenco também estarão Carey Mulligan, Lily Taylor, Connor Story e Danielle Deadwyler. O longa ainda não tem previsão de estreia.
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22: 8:38.
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2: De volta com mais Painel Flashback nessa segunda-feira maravilhosa. E hoje vocês estão por conta de dançar, né? Numa bruta segunda-feira, mas tá tão gostoso, não tá? Vamos, Joy, Taut by Taut. Essa com certeza você vai curtir e vai dançar bastante.
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1: Vamos para mais um intervalo e daqui a pouquinho a saideira do programa, hein? Uma playlist pra lá de especial pra vocês. Fique aí porque eu volto rapidinho.
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3: 8h51.
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1: De volta nessa segunda-feira e, como prometido, sequência pra lá de especial pra vocês. Começando com Country Club, Karma Camilia. Bora curtir.
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